0: Mais uma super sequência pra você aqui no Detona Mix com mais Stephanie, fechando com Teen Boys, Mia, Khalid, Tibi, Chloe. Ainda teve Karen Harris com Pharrell Williams, Kate Perry, Big Sean, com Fios, Ariana Grande também na sequência, The Boy's Mine.
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0: Eu volto, preparei mais uma sequência, ó.
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10: Detonando tudo, Raul Alejandro, Carita Linda.

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1: Detonando tudo com você nesta segunda-feira, 18 de maio.

0: Essa é mais uma sequência top pra você que não detona a Mix, fechando com Ride Over Me, Pitbull, Mark Anthony. Ainda teve Post Malone, Creamy Cow, Wall City com Carly Rae Jepsen, Good Time, aqui na sequência pra você.
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0: Tem muito mais na sequência.
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5: Expresso de Notícias no ar. É você bem informado de hora em hora. Por aqui, Diego Soares. Uma ótima segunda-feira. Hoje é dia 18 de maio, ano 2026. E vamos com as principais informações para você. Exportações do agro crescem 11,7% e atingem recorde histórico em abril. Setor alcança 48,8% das exportações do país e acumula 54,6 bilhões de dólares em 2026. China lidera compra, soja mantém protagonismo e carne bovina bate recorde. Da roça para as telas, jovem de Rondônia faz sucesso mostrando a vida real no campo. Num sítio do interior de Costa Marques, município a mais de 700 quilômetros de Porto Velho, uma jovem pegou o celular, pediu ao marido que a gravasse enquanto aprendia a tirar leite das vacas e, sem saber, deu os primeiros passos de uma jornada agora que chega a dezenas de milhões de pessoas. Nasce agora a menina da pecuária. Sem criatividade, programas de Tom Cavalcante perde força na TV. A atração dominical da Record acumula críticas por formato repetitivo, baixo impacto nas redes sociais e desempenho considerado preocupante, que já atinge a terceira posição no Ibope no domingo. Este foi nosso Expresso de Notícias nesta segunda-feira, 18 de maio, ano 2026, comigo, Diego Soares. E eu volto a qualquer momento trazendo mais informações para você. Boa semana!
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9: E a gente continua por aqui detonando tudo. Polo, trama.

0: Finalizando o nosso Detona Mix desta segunda-feira com Maroon 5. E eles, relembrando o grande som Maps, ainda teve Christina Aguilera, Jenny in a Bottle, No Secrets com Bruno Martini, Remedy, Angel Lopes, também na sequência com Wiz Khalifa, Charlie Puth, See You Again. Gente, ponto final aqui no Detona Mix desta segunda. Obrigado por sua companhia, por sua audiência. Amanhã tem mais, viu? Se Deus quiser, juntos aqui no Detona Mix pra você. Um grande abraço, valeu, gente!
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A noite cai e traz consigo um convite silencioso e irresistível para o recolhimento. É o instante perfeito em que o mundo lá fora diminui o seu ritmo frenético, permitindo que as batidas do nosso próprio coração sejam ouvidas com mais clareza. Feche os olhos, respire fundo e sinta o abraço reconfortante de cada acorde. Deixe as preocupações do dia na porta de entrada, porque agora sua casa se transforma em um santuário de paz, onde o romantismo é rei e as grandes memórias ganham vida através das melhores canções de amor já escritas. Uma noite maravilhosa, repleta de leveza e harmonia para você. É uma imensa alegria a gente começar mais uma semana musical juntos, lado a lado. Eu sou Kleber Salles e declaro oficialmente aberta nossa segunda-feira, dia 18 de maio. O Love Time chega como o refúgio perfeito para quem busca conforto depois de um longo dia. Acomode-se e deixe os grandes clássicos cuidarem de você. Love Time. Freddie Jackson, Rock Me Tonight.

Fechamos o nosso primeiro bloco com a lindíssima harmonia de piano cantada pela britânica Desiree em Kissing You. Foi imortalizada nas telonas na versão moderna do clássico filme Romeu e Julieta, consolidando-se como a declaração definitiva do amor à primeira vista na década de 90.

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6: Expresso de Notícias no ar. É você bem informado de hora em hora. Por aqui, Diego Soares. Uma ótima segunda-feira. Hoje é dia 18 de maio, ano 2026. E vamos com as principais informações para você. OMS declara surto de ebola no Congo e Uganda como emergência de saúde pública de importância internacional. Segundo a OMS, o surto causado pelo vírus Bond Beagle não atende aos critérios de uma emergência pandêmica. Homem que viajou da Bahia ao Paraná para matar a ex tinha cópia da chave da casa da vítima, diz polícia. Natan de Souza Brito confessou o crime e foi preso por feminicídio. O crime aconteceu em Terra Roxa. Homem de 70 anos é preso em flagrante após matar a esposa a tiros no Itaim Paulista, zona leste de São Paulo. Maria Leuda Souza Joca, de 67 anos, chegou a ser socorrida ao Hospital Santa Marcelina, mas não resistiu. O caso foi registrado como feminicídio. Presidente Lula volta a dizer que é contra o uso de inteligência artificial nas eleições. O mandatário participou de cerimônia no Hospital do Amor, em Barretos. Operação Ágata neutraliza 60 dragas de garimpo ilegal na Amazônia. A ação teve forças armadas, órgãos de segurança e fiscalização ambiental também. Dino manda investigar emendas para ONGs e filmes sobre Bolsonaro. Medida foi tomada com base em informações enviadas por parlamentares. Matrículas no ensino superior dobraram desde a virada do milênio. Desafios de acesso desigual e gratuidade permanecem, segundo a Unesco. Setor de serviços cai 1,2% em março, diz IBGE. Maior influência negativa veio do setor de transportes. Este foi o nosso Expresso de Notícias desta segunda-feira, 18 de maio, ano 2026, comigo, Diego Soares. E eu volto a qualquer momento trazendo mais informações para você. Boa semana!
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7: Nesta segunda-feira, 18 de maio, quem acorda em São João da Boa Vista vai encontrar um dia bastante crítico do ponto de vista meteorológico. A frente fria chega com tudo em nossa região e a previsão é de trovoadas com alta probabilidade de chuva, chegando a 90%, com volume estimado de até 20 milímetros acumulados durante o dia. É um volume expressivo para um único dia, acima da média histórica da nossa cidade para esse período do outono. As temperaturas caem em relação ao domingo. A mínima fica em 17 e a máxima não deve passar dos 24 graus. Um dia bem mais ameno do que na semana anterior. O que chama atenção nessa segunda são os ventos. Eles sopram do norte e podem chegar a rajadas de até 42 km por hora ao longo do dia, o que representa um alerta importante para quem trabalha ao ar livre ou precisa dirigir em nossa região. A umidade do ar sobe muito com a passagem da frente, deixando o clima úmido e cinzento. Motoristas precisam redobrar a atenção nas rodovias que cortam a nossa região, especialmente nas curvas e pontos conhecidos de neblina. Se possível, evite viagens longas e fique em local seguro durante as pancadas mais fortes. Kleber Salles, aqui na Rádio Anúncio FM, porque aqui na nossa região, quando o tempo muda, a gente avisa primeiro.
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12: 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Love Time.
11: A sintonia exige muito romance de altíssima classe. John Secada chega mesclando seus potentes vocais americanos com um autêntico sangue latino pop, explodindo de paixão e implorando aos céus, na grandiosa e inesquecível declaração de amor, na balada Angel.

0: Encerramos com os roqueiros abrindo sentimentos na sintonia. O cantor norte-americano Richard Marx rasgou a voz implorando pelo perdão em Angelia, cravando este super clássico emotivo na memória dos casais apaixonados na reta final dos saudosos anos 80.
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4: 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O grupo de R&B Boys to Men traz harmonias celestiais para transformar a dor amarga da despedida em uma verdadeira obra-prima de sucesso e beleza no super hit End of the Road.

0: Você curtiu a banda Aerosmith, deixando o peso habitual de seus discos para entregar o hino inesquecível I Don't Want to Miss a Thing. A música consagrou o filme Armageddon, relatando um amor tão grandioso e verdadeiro que até fechar os olhos para dormir parece um desperdício.
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0: E para abrir o nosso último bloco, as batidas envolventes e os arranjos grandiosos assumem o controle. A banda Mr. Mister garante a sua viagem pelas nuvens com o rock atmosférico de Broken Wings, um dos maiores clássicos das noites oitentistas.

0: E finalizamos a nossa transmissão maravilhosa com o grande sucesso pop do duo holandês Ten Sharp. A nostálgica You tocou em todos os lugares na virada da década de 90. Eu sou Kleber Salles, agradeço carinhosamente pela sua audiência. Durma bem e até amanhã.
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2: Prepare-se, porque está entrando no ar, Ponto de Encontro de hoje. Ai, como é bom estar com você mais uma vez. Eu sou Jonatas Gonçalves e, como sempre, estou por aqui muito bem acompanhado.
3: Ah, imagina! Pra mim também é ótimo estar com você aqui em mais
2: um dia, viu?
3: Jonathan. Eu sou Lilian Flores e, acima de tudo, é sempre bom contar com a sua audiência, nosso ouvinte aqui de todos os dias.
2: É isso aí, vamos trazer pra você ótimas sequências caprichadas. A partir de agora, você vai ouvir menos breaks e mais músicas românticas nacionais e internacionais, viu? São várias sequências de 25 minutos para passarmos aqui as próximas horas com você, ouvindo lindas canções.
3: Aproveita aí, hein? Começa agora o nosso ponto de encontro.
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0: Espero que você esteja curtindo o nosso ponto de encontro de hoje.
1: Fiquem tranquilos que já já temos uma próxima sequência te esperando por aqui, após o intervalo.
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0: Que bom que já estamos de volta por aqui. O Ponto de Encontro continua com a melhor música romântica nacional e internacional.
1: Vamos nessa então conferir mais 25 minutos de grandes sucessos e fortes emoções.
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1: Clima bom, né? A programação musical do nosso ponto de encontro tá de arrasar.
2: Com certeza, viu? E é nesse clima que queremos levar uma boa programação pra você que está nos ouvindo.
1: É um rápido intervalo e nós voltamos já.
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1: Todo trabalho de produção é feito com todo carinho pra você, claro, né? Então continue com a gente e confira agora mais uma bela sequência musical e sem intervalos.
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0: Muito bem, prepare-se para mais 25 minutos de boa sequência musical.
1: Isso aí, hein? São 25 minutos sem parar, só com as melhores músicas escolhidas para você.
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0: Aqui o ponto de encontro tem que ser especial. Afinal, você está na nossa sintonia.
1: É isso aí, tá junto com a gente, nosso ouvinte, que merece todo capricho e atenção. E a gente faz uma pequena pausa aqui, mas voltaremos com muito mais. Fica aí para conferir.
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1: Este é o momento do nosso ponto de encontro, rolando todos os dias aqui neste horário para deixar o seu momento ainda melhor.
5: Contando sempre com boas sequências musicais, chegando agora mais algumas músicas para os nossos próximos 25 minutos por aqui, viu? Pode contar aí no relógio, os próximos minutos é para você e sem intervalos.
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0: Essa sequência foi mais uma que eu achei demais, sensacional. Estamos preparando agora uma próxima sequência aqui para deixar o nosso ponto de encontro ainda mais completo no seu dia.
1: O intervalo é rápido, eu sou o Jonatas Gonçalves e a Lilian Flores. Nós dois juntos, a gente volta já já, segura aí.
2: Continue

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3: O que você espera ouvir, com certeza está aqui no nosso repertório, né, Jonathan?
4: Afinal, aqui a nossa sintonia temos você, um ouvinte seleto e de muito bom gosto.
3: É, e nós vamos provar isso agora. Escuta aí mais uma sequência selecionada a dedo aqui no Ponto de Encontro.
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0: Lindíssima canção, dá vontade de continuar ouvindo realmente junto com você todo dia. Porém, já sabe, né? Infelizmente, nosso tempo acabou. Não é mesmo, Lilian?
1: Pois é, Jonathan. Infelizmente, nosso tempo já está esgotado por hoje, mas estaremos aqui neste mesmo horário em nossa próxima edição. E além disso, aqui tem sempre uma programação prontinha para entrar no ar e atingir em cheio seu coração. Um beijão para você, Jonathan. Um beijão para vocês, ouvintes, e até a próxima.
0: Beijo para todo mundo que está ligadinho e até amanhã. Tchau, gente.
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3: Olá, bem-vindos a mais uma edição. Hoje é terça-feira, 19 de maio. Me chamo Diego Elias e trago agora para você as manchetes do dia. Confira aí. Biodiesel avança no debate da transição energética e ganha força como motor da industrialização do agro na Fenagra 2026. Mapa informa mais de 12 milhões de doses de vacinas contra clostridioses disponibilizadas na primeira quinzena de maio. Nordeste entra em padrão mais seco e Mato Piba já sente impacto da redução das chuvas. Soja, expectativa de maior demanda global, aquece mercado. Confira todas estas informações ao longo do programa de hoje. Está no ar o nosso Painel Sertanejo.

O avanço do biodiesel e seu papel na industrialização do agro foram destaques no terceiro Fórum Biodiesel e Bioquerosene na FENAGRA 2026. Especialistas defenderam a previsibilidade regulatória para aumentar a mistura do biodiesel ao diesel fóssil. Segundo Carlos Eduardo Hammerschmidt, da UbraBio, o Brasil possui capacidade industrial para atender até 22% de mistura, podendo produzir cerca de 17 bilhões de litros. André Lavor, CEO da Binatural, ressaltou que cada ponto percentual de aumento na mistura representa cerca de 3 milhões de toneladas adicionais de soja esmagada no país. Além disso, a cada 1% de incremento, cerca de 25 mil novos agricultores familiares passam a integrar o Programa Nacional de Produção e Uso do Biodiesel. O setor cobra agilidade na implementação da Lei do Combustível do Futuro para garantir segurança jurídica e estimular investimentos.

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Ministério da Agricultura e Pecuária informou que na primeira quinzena deste mês foram disponibilizadas mais de 12 milhões e 300 mil doses de vacinas contra clostridioses no mercado nacional. Desse total, 75,05% são de fabricação nacional, equivalentes a 9.286.185 doses, e 24,95% correspondem a importações, com mais de 3 milhões de doses. Nos meses de março a abril, o Ministério já havia liberado cerca de 14 milhões e 600 mil doses, sendo 63% de produção nacional e 37% importadas. As ações emergenciais visam viabilizar importações e acelerar a fiscalização do produto. O Sindicato Nacional da Indústria de Produtos para a Saúde Animal estima entregas entre 8 a 10 milhões de doses mensais até dezembro, com a projeção de superar a marca de 100 milhões de doses disponibilizadas até o final deste ano.

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A previsão climática aponta uma mudança no regime de chuvas no Nordeste, consolidando um padrão mais seco no interior e no Mato Piba. A meteorologista Estael Cias destaca que as chuvas se concentrarão no litoral, enquanto áreas produtoras do Maranhão, Tocantins, Piauí e Bahia enfrentarão escassez hídrica nas próximas semanas. Em Balsas, no Maranhão, as máximas devem variar entre 33 e 35 graus até amanhã, dia 20, com a chuva retornando de forma significativa apenas na próxima quinta-feira, dia 21. Apesar da seca, a umidade relativa do ar no início da manhã pode chegar a 90%, caindo para 40% a 60% à tarde. O possível fortalecimento do fenômeno El Niño no segundo semestre pode intensificar o déficit hídrico, exigindo maior cautela dos produtores no planejamento das próximas safras.

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0: A valorização do dólar e as projeções de maior participação brasileira do abastecimento mundial aqueceram o mercado interno de soja na semana passada. Segundo o CPE, a expectativa de forte demanda global por farelo e óleo sustenta as cotações internacionais. Um relatório do USDA, divulgado no último dia 12, aponta que a produção mundial de soja na safra 2026-27 deve atingir o recorde de 441,5 milhões de toneladas, frente às 427,6 milhões da safra anterior. O Brasil deve manter a liderança com 42,1% da produção global, elevando sua colheita de 180 milhões para 186 milhões de toneladas. No cenário doméstico, a Conab estima a atual temporada 2025-26 em 180,13 milhões de toneladas, um volume 0,5% superior ao projetado em abril e 5% acima da safra passada. Na última semana, o mercado agrícola consolidou a sua tendência de baixa na maior parte das commodities. O boi gordo liderou as quedas ao recuar 2,25%, cotado a R$ 344,60 arroba, acentuando a correção observada ao longo do mês. O café arábica caiu 1,92%, a R$ 1.637,88 a saca de 60 quilos. O açúcar recuou 1,60% a R$ 95,04 a saca de 50 quilos. O arroz cedeu 1,47%, R$ 61,16 a saca de 50 quilos. E o milho perdeu 0,94%, R$ 65,36 a saca de 60 quilos. O bezerro, que vinha demonstrando forte resiliência nas semanas anteriores, apresentou uma leve retração de 0,48%, fechando a R$ 3.209,51 a cabeça. Na contramão, o algodão foi o único a manter a força compradora, com leve alta de 0,30%, atingindo R$ 4,24 por libra-peso. Avaliando o histórico recente, a tendência geral aponta para a busca de novos pisos de estabilização. Boi, café e açúcar seguem fortemente pressionados para baixo. A retração do bezerro sinaliza que os preços podem ter encontrado um teto, iniciando uma fase de acomodação técnica, enquanto o algodão se confirma como a única commodity em constante trajetória altista neste cenário. Esta foi mais uma edição do nosso Painel Sertanejo, nesta terça, dia 19 de maio. Eu sou o Diego Elias e volto amanhã com mais uma edição para você. Um grande abraço e até lá.
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0: tô na área. Tá começando por aqui mais uma edição do nosso Acorda Aí pra você nessa terça-feira. Hoje é dia 19 de maio. Tá começando mais uma edição do nosso Acorda Aí. Tem pra você os nossos quadros trazendo informação, dicas e entretenimento. É, tem Rotina Fit, I Love Pet, Caminho Verde. Olha, tem Minuto da Tecnologia com ele, Diego Elias. Tem Gabriel Soares e as comemorações do dia. Tem eu, é claro, né? Seu amigo Alex Gouveia tá na área pra ficar contigo. Muita coisa boa, muita música de qualidade pra você nesse programa de hoje, hein? O programa promete. E pra começar bem demais, já tem ele direto da redação. Gabriel Soares, muito bom dia.
1: Bom dia!
2: Bom dia, Alex. Bom dia a todos ligados aqui nesta manhã de terça-feira, dia 19 de maio. Eu sou Gabriel Soares, direto da redação, para trazer as comemorações de hoje. Dia 19 de maio é o Dia Mundial da Doação de Leite Humano. Uma data linda de conscientização, né? Um gesto simples de mamães que estão amamentando pode salvar aí as vidas de muitos bebês prematuros. Também é dia do estudante de direito, homenagem àqueles que se dedicam aos estudos das leis para, no futuro, buscarem a justiça na nossa sociedade. Também é dia do físico, celebração dos cientistas e estudiosos que nos ajudam a entender as leis da natureza e do universo. Hoje também é dia do defensor público, reconhecimento aos profissionais que garantem assistência jurídica gratuita e defendem os direitos dos cidadãos mais vulneráveis.

0: Vamos às cidades aniversariantes desta terça-feira, dia 19 de maio. Alex, são muitas, viu? Na Bahia tem Palmas de Monte Alto, no Maranhão, Alto Parnaíba. No Mato Grosso, Alta Floresta. Em Pernambuco temos Bom Jardim, Lagedo, Moreilândia e Quipapá. Também tem Rio Claro, que fica no Rio de Janeiro. Caiçara e Siriaco, ambas no Rio Grande do Sul. Pinheiros Preto, em Santa Catarina. E em São Paulo temos várias: Alambari, Araçabirama, Barra do Chapéu, Bertioga, Cajati, Campina do Monte Alegre, Canitar, Dourado, Engenheiro Coelho, Estiva Germe, Hortolândia, Potim, Ribeirão Grande, Saltinho e Tuiuti. E outras ainda também aniversariando nesta terça, dia 19. Parabéns a todas que estão comemorando mais um ano de fundação. E a você, nosso ouvinte querido, também está comemorando o seu aniversário hoje? Receba o nosso abraço aí. Feliz aniversário! Agora é com você, Alex. Boa programação aí, viu? Um grande abraço e até amanhã em mais uma oportunidade aqui. Valeu!
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2: Opa, valeu Gabriel, muito bom dia, obrigado pelas informações. Júlia Gama, abrindo a nossa primeira sequência, ser feliz é se encontrar.

0: Olha, Polo fechando sequência com Sorriso Maroto, Revoada. Tivemos ainda Pit, Noite Inteira Remix, Emília e Tini, La Original. Fechando por aqui mais uma sequência top demais pra você, né? Essa foi a nossa primeira, já já tem mais.
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5: Rotina Fit. Viva a vida muito mais leve.
0: Preste atenção na sua respiração durante os exercícios de força. A regra de ouro é: solte o ar pela boca no exato momento em que estiver fazendo a maior força, ao levantar ou empurrar o peso, e puxe o ar pelo nariz ao retornar à posição inicial. Segurar a respiração durante o esforço eleva perigosamente a pressão arterial e pode causar tonturas.
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4: Bom dia!

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2: Opa, Minuto da Tecnologia com ele, Diego Elias, trazendo as novidades sobre tecnologia. Chega pra cá, Diego.
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3: Bom dia, Alex. Bom dia a todos na audiência desta terça-feira, dia 19 de maio. Meta confirma que desativou contas no Instagram. Entenda o que aconteceu. A Meta confirmou que iniciou uma nova remoção de contas inativas no Instagram, provocando queda no número de seguidores de diversos usuários. Segundo a empresa, o processo faz parte de uma limpeza rotineira para aumentar a segurança e proteger dados na plataforma. Usuários relataram perdas de centenas de seguidores em poucos dias. Mas a Meta afirmou que perfis ativos não foram afetados. A companhia também informou que contas suspensas e posteriormente recuperadas terão seus seguidores restaurados após a verificação. Muito bem, Alex. Esta foi a informação desta terça aqui no quadro Minuto da Tecnologia. Volto contigo.
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2: Valeu, Diego Elias. Obrigado pela sua participação nesse finalzão de semana, trazendo novidades sobre tecnologia. Agora tem mais música, abrindo sequência. Se liga aí.

0: Tom Apiné, esse sonsaço foi de Vitor Clay, fechando sequência aqui no nosso Acorda Aí, Farol Acústico pra você. Ainda na sequência, João Santo e Léo Chaves e Xande Avião, Amorzinho Matuto ao vivo aqui no Acorda Aí. Já já tem mais, hein? Acorda Aí, volta já.
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Trilho Elétrico, fechando sequência com Tony Garrido, Mar Azul. Tivemos ainda Mandalim, Se Manda Pro Pagode, Thierry, Zé Neto e Cristiano, Vira Lata, Caramelo, ao vivo aqui no Acorda Aí. Já já tem mais, eu volto rapidinho.

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0: Lucas Luco e Cleiton Romário.
1: Lucas Luco, fechando a sequência com Cleiton e Romário. Só vai dar eu ao vivo aqui no Acorda Aí. Tivemos ainda Gustavo Lima, Desejo Imortal. Lagoon na sequência, Meu Esquema. Que sequência top foi essa, né? Se liga aí que

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4: Aparelhos eletrônicos no chamado modo de espera, com aquela luz vermelha ou verde acesa na frente, continuam consumindo energia ininterruptamente. 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

Esse foi Jota Quest, fechando sequência com Matheus Bala, para fechar com chave de ouro o nosso Acorda Aí dessa terça-feira, de volta ao novo Matheus Bala Remix, hein? Top, né? Olha, eu tô indo nessa, mas amanhã tem mais, tá bom? Beijo no fundo do coração e até amanhã. Tchau, tchau. Fui!

Alô, da gente, por aqui nós estamos chegando com você em mais um Baú Sertanejo, terça-feira abençoada por Deus. Que bom estarmos juntos aqui na sua rádio de preferência, a sua rádio que você mais gosta de ouvir. Aqui na comunicação tem o seu amigão de sempre, o Elber de Andrade, e é muito bom te fazer companhia. Então, a partir de agora, para começar o nosso baú, tá pintando a nossa primeira de hoje, né? Rio Negro Solimões, lá de 1987, a música, essa canção aqui para você aumentar o volume. Tá? Escuta aí, modão de Rio Negro Solimões. Depois tem Chico Rei Paraná.

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1: Fechamos com Rio Negro e Solimões. Volta pra gente. Derlei e Dorivan, clima de rodeio. Ainda Juliano César, meu amor fugiu de mim. Chico Rei Paraná, nunca fui, aliás, nunca fui o homem do seu coração. Ainda Rio Negro e Solimões também começou por aqui, abrindo o programa de hoje. Bom, breve intervalo, daqui a pouquinho tem Bruno e Marrone.
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1: Está de volta aqui na sua rádio preferida. Esse é o nosso baú de terça-feira. Bruno e Marrone, chega pra cá e canta pra gente. Vão ver que te amo. Legal. Depois tem Luiz Cláudio. Vai ter que ser amor. As melhores músicas aqui no seu rádio.

0: Esse é o nosso baú de terça-feira. Matos e Matheus, Fatias de Amor, ainda Zezé de Camargo mais Luciano, faz mais uma vez comigo. Luiz Cláudio, Vai Ter Que Ser Amor, ainda Bruno e Marrone, Vão Ver Que Te Amo. Legal, hein? Daqui a pouquinho a gente volta, mais um bloco, segura aí.
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0: Terça-feira, esse é o nosso baú, recordando sucessos. Tem agora Bruno e Marrone, Essa Droga de Carinho. Depois tem João Victor e Rafael, Mato a Cobre, Mostra o Pau. Vai lá.

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0: Chitãozinho, mais o Chororó, recordou comigo, o futuro é uma incerteza. Ainda nós conferimos juntos aqui, Rio Negro e Solimões, volume, essa canção aqui, ó, volume sexto, né? Vida de Cão, ainda João Paulo, mais o Daniel, Estou Apaixonado, e ainda o João Victor e Rafael, Mato a Cobra e Mostro o Pau. Ei, modão, hein? Recordamos também, Bruno Marrone, Essa Droga de Carinho. Daqui a pouco tem Gian Giovanni.
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0: Seguindo em frente na sua terça-feira com o nosso Baú Sertanejo. Agora tem Gian Giovanni, Quando a Outro, aliás, Quando Outro Dia Amanhecer. Depois tem César e Paulinho, Descaminhos.

0: Rio Negro Solimões, lá de 96, de cara cheia, peruca de touro, Adalberto Adriano, Descaminhos, ouvimos aí com César e Paulinho, ainda tivemos o Jean, mas o Giovanni, quando o outro dia amanhecer. Daqui a pouquinho, tô de volta, hein? Segura aí.
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0: Zezé de Camargo e Luciano aqui no Baú. Pra você recordar os grandes sucessos, Coração da Contramão. Na sequência, vem a Thaíde Alexandre, Acorda pra Sonhar. Ainda Mato Grosso e Matias, volume 11, a música Mais Louca Paixão.

0: Chitãozinho e Xororó, fechou aqui mais um bloco, Fogão de Lenha, Jadi Jefferson, Nós Só Quer Poder, Poder, né, meu filho? É. Mato Grosso e Matias, a música Mais Louca Paixão e ainda Thaí de Alexandre, Acorda Pra Sonhar. Também tivemos Zezé de Camargo e Luciano, lá de 92, Coração na Contramão. Já já tem César e Paulinho.
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6: Tá pintando as últimas de hoje, nosso Baú Sertanejo. Agora tem os meninos lá de Piracicaba, César e Paulinho, Garçom Me Ajude. Na sequência, Jade Jefferson com a Viola e Deus.

0: de hoje, Chico Rei Paraná. Não são palavras lindas. João Bosco Vinícius, tô de boa. Jade Jefferson, Fabioli Deus e ainda César e mais o Paulinho. Garçom, me ajude. Bem, pessoal, terminamos aqui o nosso programa. Terça-feira abençoada. Amanhã, quarta-feira, estaremos de volta com você. Forte abraço aqui do amigo Elbert Andrade. E até amanhã, se Deus assim nos permitir.
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1: Valeu.
0: Obrigado.
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1: Para fortalecer o centro do corpo de forma segura e melhorar o equilíbrio, pratique a postura do perdigueiro. Fique de quatro apoios no chão. Estique o braço direito para frente e, ao mesmo tempo, estique a perna esquerda para trás, formando uma linha reta com as costas. Segure por alguns segundos e troque o lado. É um movimento excelente para proteger a coluna lombar de dores e também de travamentos.
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0: Fala, turma! Terçou, hein? Terça-feira, 19 de maio de 2026. Eu sou Kleber Salles e a partir de agora a gente entra no ar com Pop Sertanejo, seu programa de música sertaneja. Todo mundo ligado, curtindo, né? Sertanejo universitário, a nova geração da música sertaneja que a galera mais curte atualmente, né? Então, bora aumentar o volume. Tá chegando a nossa primeirinha de hoje aqui do Pop Sertanejo, vem! Eita, nós!
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0: Júnior e César na marra ou na garrafa? No Pop Sertanejo!

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0: Maurício e Eduardo, eu lembro, finalizando mais uma sequência, mais um bloco para você que nos acompanha, né? Você que está sempre junto com a gente aqui na melhor do seu rádio. Fica ligadinho aí porque na volta do intervalo tem mais música boa para você curtir comigo aqui, hein? No nosso Pop Sertanejo.
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0: Vitor e Luan com unanimidade aqui no Pop Sertanejo.

0: Obrigado.
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0: Nossa!
1: Faz barulho quem gostou, Thales Lessa!
2: Thales Lessa, Luan Pereira e Guilherme e Benuto aqui no nosso Pop Sertanejo. É, rapaz, dedinho de Por Aliança, fechando mais uma sequência bacana, mais uma sequência topzera pra você aqui. Daqui a pouco tem mais, hein? Depois do intervalo a gente tá de volta com muito mais música, muito mais sucessão pra você que sintoniza aqui o melhor do seu rádio. Vamos que vamos, gente!
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8: Expresso de Notícias no ar, é você bem informado de hora em hora. Hoje é terça-feira, 19 de maio, ano 2026. Aqui Diego Soares e vamos às informações. Fundo ligado aliado de Eduardo Bolsonaro compra casa no Texas. Polícia Federal investiga desvio de recursos. Fundo gerenciou verba de filme sobre Bolsonaro. Frente fria provoca chuva forte, temperaturas abaixo da média. Essa semana será marcada por chuva intensa, queda brusca de temperatura e clima atípico em várias regiões do Brasil. Irmão de policial militar reage a assalto e morre baleado no Morumbi, em São Paulo. Policial militar estava desarmado quando criminosos roubaram seu celular. O parente tentou enfrentar os assaltantes, foi baleado e morreu no hospital. Neymar dispara após polêmica da substituição. Sempre comigo. No último jogo antes da convocação de Ancelotti para a Copa, o astro santista deixou o campo de maneira controversa por um erro da arbitragem. Este foi o nosso Expresso de Notícias nesta terça-feira, 19 de maio. Comigo, Diego Soares. E eu volto a qualquer momento com mais informações para você. Até lá.
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0: Na terça-feira, 19 de maio, aqui em São João da Boa Vista, a frente fria já passou, mas ainda deixa marca no tempo de nossa cidade. O dia começa frio para os padrões dessa época do ano, com mínima de apenas 13 graus durante a madrugada e início da manhã, o que vai pedir aquela blusa ou casaco para quem sai cedo. A máxima não deve ultrapassar 21 graus. Um dia claramente mais frio do que o habitual de maio em nossa região. A probabilidade de chuva ainda é de 80%, com precipitações fracas espalhadas ao longo do dia, especialmente pela manhã e início da tarde. O volume previsto é pequeno, mas a garoa persistente pode trazer sensação de frio ainda maior, já que a umidade segue elevada. Os ventos sopram de sudoeste entre 10 e 24 km por hora, trazendo aquele ar polar característico das frentes frias que passam por nossa região no outono. Olha, uma dica importante, hein? Quem tem idosos ou crianças em casa deve redobrar o cuidado com agasalhos e evitar exposição desnecessária ao frio molhado, que favorece gripes e resfriados. O sol aparece pouco hoje em nossa cidade, então aproveite qualquer fresta de luz que surgir no período da tarde. Kleber Salles aqui na Rádio Anúncio FM. Informação em primeira mão, aqui em São João da Boa Vista.
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0: Nayara Azevedo e Cadu Martins aqui no Pop Sertanejo. Só me usou.

0: Mari Fernandes aqui no Pop Sertanejo, finalizando mais uma super sequência no seu rádio. Maluca, Mari Fernandes e Lauana Prado, né? Fechando mais um bloco aqui, daqui a pouco tem mais uma sequência, né? Depois do intervalo a gente tá de volta com mais sucessos pra você. É o Pop Sertanejo na sua melhor rádio.
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6: Felipe Araújo, estranho de novo, abrindo mais uma sequência.

Hugo Henrique, Mala, fechando mais uma sequência e fechando também o nosso Pop Sertanejo dessa terça-feira. Acabou, né, gente? Terminando, mas amanhã tem muito mais, hein? É, amanhã a gente traz mais músicas pra você que gosta de curtir o bom e bom e velho não, né? O bom e novo som, né? Da música sertaneja. Eu sou Kleber Salles e volto amanhã com o Pop Sertanejo. Tchau, gente!

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1: Expresso de Notícias no ar, é você bem informado de hora em hora. Hoje é terça-feira, 19 de maio, ano 2026. Aqui Diego Soares e vamos às informações. Jovem se torna réu por matar namorada após ela pedir para ver o celular dele. Rayane Maria Santos, de 21 anos, foi morta a facadas pelo namorado durante uma discussão. O crime aconteceu em Goiânia. Homem é preso suspeito de matar suposto amante da companheira após confessar e enviar vídeo de crime para amigo na Bahia. Segundo a polícia, investigado simulou um incêndio acidental após estrangular a vítima com o fio do carregador de celular. Crime aconteceu na cidade de Valente, a 120 quilômetros de Feira de Santana. Sargento é preso por agredir superior hierárquico no quartel da PM no Ceará. A vítima foi atingida por socos na boca e no rosto, causando sangramento. O ataque teria sido motivado por desavenças anteriores entre os agentes. Trabalhador sofre acidente durante manutenção do teleférico no Horto, em Juazeiro do Norte. Segundo testemunhas, o homem caiu da plataforma durante o serviço de manutenção. Causas do acidente estão sendo apuradas. Este foi o nosso Expresso de Notícias nesta terça-feira, 19 de maio, comigo Diego Soares. E eu volto a qualquer momento com mais informações para você. Até lá!
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minutos. Muito bom dia e obrigado você que a partir desse momento nos acompanha através da 87.9, a comunicação a serviço da vida, e você também da radioanuncio.webnode.com.br. Nosso muito obrigado pela sua companhia nesse dia 19 de maio do ano de 2026. Eu, Alcindo Borges de Oliveira, estou aqui para falar com vocês sobre futebol de uma forma especial. Convocação da seleção brasileira, acabou aquela ansiedade, né, do brasileiro. É uma coisa que pelo menos 70% do brasileiro já sabia, que o Neymar ia na Copa. E não teve muitas novidades, não. Umas duas ali, ou três só, que pode ser considerado novidade. Mas eu quero abrir o programa hoje mandando aquele abraço, aquele beijão gostoso para minha filha Camila Oliveira, que completa mais um ano de vida hoje. Parabéns, Camila. Parabéns, que Deus te abençoe, Deus te ilumine, e você continue crescendo em discernimento, sabedoria, né? Mãe exemplar, esposa exemplar e filha maravilhosa. Então, que Deus te abençoe e te ilumine, viu? Um beijão para você e de toda aqui, nossos ouvintes da Rádio Anúncio. Bom, é 11h43, vamos falar aqui da convocação da seleção brasileira feita por Carlos Ancelotti no dia de ontem. E começou a falar lá, uma belíssima abertura, festa, teve vontade, ó. E não teve assim, quase que novidade nenhuma dos que já vinha chamando, exceto, vou transcorrer aqui, eu vou falar. Os goleiros, ele convocou o Alisson, do Liverpool, Ederson, do Fenerbahçe, e Everton, do Grêmio. Essa é novidade, que ele nem viu.

0: vinha jogando, ele jogou no último jogo, jogou bem, inclusive, pelo Grêmio. Então, aqui foi a novidade para mim, eu tinha quase certeza que ia o goleiro Hugo Souza do Corinthians. Defensores, Alexandre do Flamengo, não, é normal mesmo, porque não tem nenhum outro mesmo. O Bremer do Juventus também, às vezes que entrou muito bem, Danilo do Flamengo. Eu acho que até aqui tem algum mais jovem que joga mais que o Danilo. O Douglas Santos do Zenit, que ganhou a posição nos amistosos da data FIFA. Léo Pereira, eu particularmente gosto muito, muito, muito, muito do Léo Pereira. Marquinhos do PSG, e Wesley do Roma. Acho que aqui está tranquilo. Meio campo, Bruno Guimarães, também era... Todas as casas de aposta estava lá o Bruno Guimarães, do Newcastle. Casemiro do Manchester United, liderança impressionante. Danilo Santos do Botafogo, que foi para a seleção na última data FIFA e ganhou confiança do treinador por ser aquele jogador raçudo. Jogador raçudo e que chega na área também, né? E o Fabinho, que é o reserva imediato do Casemiro, do Altiná, e o Lucas Paquetá, do Flamengo, que já tinha sido convocado, depois daquela mudança, aquelas coisas lá, ele deixou de ser convocado nas últimas chamadas. Mas o Lucas Paquetá é um jogador importante, interessante. Acho que não vai ser titular, mas... Né? Outro jogador também que... foi chamado. Não, no meio de campo foi só esse mesmo. Então vou só repetir o meio campo: Bruno Guimarães, Casemiro, Danilo Santos, Fabinho e Lucas Paquetá. Atacante, aqui tem algumas novidades. Para mim, não, para alguns foram. Todo mundo falou de Pedro, João Pedro, coisas. Esses caras eu tinha certeza que não iam. Mas eu só não tinha ideia de qual que ele poderia chamar, apesar que dentro de mim, no meu coração, dizia que o Endrick tinha que ser chamado. Que o Endrick arrebentou esse ano, né? Ele jogou muita bola. Está jogando muita bola. E o Endrick, do Leão, que está voltando para o Real Madrid. Gabriel Martinelli, consolidado ali. Do Arsenal. Igor Thiago, para muitos, essa foi a grande novidade, para mim não. Eu gosto muito do jogo desse Igor Thiago, um jogo de raça, de vontade, de pegada, né? Ele que joga pelo Brentford, da Inglaterra. Luiz Henrique do Zenit, eu sou apaixonado pelo jeito de jogar desse cara. Matheus Cunha, do Manchester United. Ele chamou todas as vezes também o Matheus Cunha. É um cara que ele joga... A posição dele original é centroavante, mas não é aquele centroavante estático. Né? Então é aquele cara que se mexe para a esquerda, para a direita, vem de trás. E pelo ataque que ele quer montar, ou que ele entra no segundo tempo, que entra jogando, vai dar certo, porque os atacantes do Brasil é de mobilidade. O Neymar do Santos... Vocês prestam atenção aí, se vocês prestaram atenção, ouviram depois no noticiário, que quando ele falou Neymar, o auditório lá cabe 1.200 pessoas, estava lotado. E ficou mais ou menos 3, 4 minutos de aplauso por ter chamado Neymar. E o Neymar que é cara carismático, de grupo. Ele não é aquele Neymar de 6, 7 anos atrás ainda. Mas sabe jogar muita bola. O que ele faz lá no Santos, que é aquele time limitado do Santos, ele só não faz mais porque ele pensa, os outros nenhum consegue nem chegar perto. Né? Rafinha do Barcelona, um grande trabalho. O Rayan, essa foi a surpresa para mim. Burnemann. E num time pequeno ele fez gol quase todos os jogos. E foi um dos artilheiros da equipe. E o Vini Júnior, confesso para você que o Vini Júnior, ele pode até começar como titular. Mas com esses convocados que estão aqui no ataque, não se estranhe se o Vini Júnior começar a perder posição. Ele é muito, assim, meio narizinho empinado. Então esses são os convocados da seleção brasileira. Torcemos. Dia 27 os jogadores se apresentam à seleção brasileira. E no dia 31 o Brasil faz um jogo treino contra o Panamá lá no Maracanã. Depois vai viajar e quiser fazer isso para marcar uma despedida honrosa aqui do Brasil e vai ir com estímulo para a Copa do Mundo. Beleza? A imprensa internacional, inclusive falando do Neymar, repercutiu positivamente. Falou que não tinha nem dúvida, só o brasileiro que tinha dúvida no coração com o Neymar. O Neymar jogando 50% do que ele sabe jogar, ele é mais ainda craque do que qualquer um da questão lá. Beleza? Bom, vamos aqui falando um pouquinho da seleção brasileira, 11 horas e 50 minutos. Vamos dar uma passadinha aqui pela Copa Libertadores da América e pela Copa Sul-Americana, a começar pela Copa Sul-Americana, que já tem jogo hoje. Quinta rodada da fase de grupo. Torque contra o Deportivo Riestra, às 19 horas. Audax Italiano, às 19 horas, contra o Barraca Central. Hoje, às 21h30, o jogo da TV do SBT, São Paulo e Milionários. Hoje, às 23 horas, América de Cali e Tigre. Hoje, às 23 horas, Deportivo Cuenca contra o Deportivo Recoleta. Amanhã, às 19 horas, Olímpia contra o Vasco da Gama. Boston River Huggins, do grupo de São Paulo, esses dois aqui. Amanhã, às 19 horas. Amanhã, às 19 horas, Santos e São Lourenço. Amanhã, às 21 horas, Independente Petroleiro contra o Botafogo. Amanhã, às 21 horas, Grêmio e Palestino. Amanhã, às 21 horas, River Plate e Bragantino. Já disse agora. Disse Palestino, não Bragantino. Agora estou falando River Plate e Bragantino. Amanhã, às 21h30. Quinta-feira, às 19 horas, Atlético Mineiro e Cienciano. Quinta-feira, às 19 horas, Porto Cabello contra o Juventude. Quinta-feira, dia 21, às 21 horas, Rask e Caracas. Quinta-feira, às 21h30, Brumming e Carabobo. Quinta-feira, às 23 horas, Macará contra o Allianz Atlético. E aí a próxima rodada já é dia 26, que é a última da fase de grupo. Beleza? Vamos lá? Vamos aqui correndinho, para dar tempo de não falar de tudo. Vamos falar aqui da Copa Libertadores da América, já que a Copa do Brasil só volta em lá depois da Copa do Mundo. Vamos lá. Hoje, pela Conmebol Libertadores, às 19 horas, Coquimbo Unido e Tolima. Hoje, às 19 horas, Fluminense e Bolívar. Hoje, às 19 horas, Rosário Central contra a Universidade Central da Venezuela. Hoje, às 21 horas, Santa Fé e Platense. Hoje, às 21 horas, Ayos Reis contra o Mirassol. Hoje, às 21h30, Boca Júnior e Cruzeiro. Hoje, às 23 horas, Independente Del Valle e Libertad. Amanhã, às 19 horas, Nacional e Universitário. Amanhã, às 21h30, o jogo da TV aberta, Palmeiras e Cerro Porteño. Amanhã, às 21h30, LDU e Lanús. Amanhã às 21h30, Flamengo. Vai passar na TV aberta para o Rio de Janeiro, né? E Estudiantes. Amanhã às 23 horas, Júnior Barranquilla Esporte Cristal. Amanhã às 23 horas, Cusco Independente de Medellín. Quinta-feira, dia 21, às 19 horas, Deportivo La Guaira contra o Independente Rivadavia. Quinta-feira, dia 21, às 21h30, Peñarol e Corinthians. O Corinthians já está praticamente classificado. Não, classificado já está. Praticamente já garantiu a primeira colocação. E quinta-feira, às 21h30, Universidade Católica contra o Barcelona. Esta é a situação. Amanhã eu dou a classificação, já incluindo os jogos de hoje. Eu tenho bastante coisinha para falar, então não vai dar tempo de a gente... Porque eu não vi, como não teve programa ontem, até peço desculpa, porque devido que o temporal deu no final da tarde, acabou desligando, acabando a energia aqui. Depois o André teve que vir à noite aqui para fazer a reprogramação e a atualização, né? Então, pedimos desculpa pela falha de ontem. A gente não compareceu, foi por isso. Beleza? Vamos lá. 11 horas e 55 minutos. Vamos ver se eu já tenho aqui as mensagens, as informações da Liga São Joanense. Rodada do Campeonato Amador do dia 17/5. Se não der tempo nem falar classificação, o próximo jogo, a gente fala amanhã. Campeonato Amador, rodada de domingo passado, primeira divisão, lá no estádio do SIC, tivemos Guarani 3, Olaria São Pedro 1. Gols do Guarani: Antônio Oswaldo marcou duas vezes e Guilherme. Gol de honra do Olaria São Pedro: Marcos Antônio. Tivemos às 10 horas, Cruzeirinho 4, Pé Vermelho 1. Gols do Cruzeirinho: Carlos Felipe marcou duas vezes e Pedro Henrique também marcou duas vezes. Gol de honra do Pé Vermelho foi marcado pelo Leonardo. Lá no estádio do Pratinha tivemos Sport Durval 1, Ressolagem Boa Vista 0. Não sei se é do meu amigo Guinaldo ainda. Tá fazendo um bom trabalho, hein, rapaz? Né? No Amador, hein? Gol do Sport Durval. Kaique Francisco marcou o único gol que deu vitória para o Sport Durval. E às 10 horas, lá mesmo, no Platinha, tivemos JCN 1, Mantiqueira Country Club 1. Gol do JCN, Pedro Henrique. Gol do Mantiqueira, Bruno Germini. E vamos ver aqui, terceira divisão. Amanhã a gente passa também a classificação, tanto da primeira como da segunda divisão. Tivemos Califórnia, 6 de agosto, 2. Nova Plata, 2. Ô, Joãozinho, tá levando muito gol esse time, hein? Gols do Califórnia, 6 de agosto, Rafael Lopes e Lucas de Souza. Gols do Nova Plata, José Janilson e Kevin Mendes. Tivemos também Clube Atlético Pituva 2, CSKA 1. Gols do Pituva, Wendel e Alex. Gol do CSKA, Lucas Leres. Tivemos também, pela terceira divisão ainda, lá no estádio municipal Cécio do Durval Nicolau, Fortaleza 3, Santa Cruz 0. Gols do Fortaleza: Douglas marcou duas vezes e Rodrigo Moreira completou o placar em favor do Fortaleza. Às 10 horas nós tivemos lá Juventude 8, Sport Clube Ponte Nova 1. Gols do Juventude: O Lucas Rabelo marcou duas vezes. Carlos Henrique Policy. Esse é neto do João Policy, rapaz. Ele era zagueirão. E marcou duas vezes também. Anderson Gabriel. E o Jefferson. E o Lucas Braganholi. E o Luiz Felipe completaram o placar. Golzinho de honra do Ponte Nova foi marcado pelo Sérgio Júnior. Tivemos também na 1º de maio, Valência, 1º de maio, 0, Sotapa 3. Gols do Sotapa, Thiago Magno. Thiago Magno, Tony Allen e Lucas Grillo, 3-0 para o Sotapa. Tivemos também lá mesmo na 1º de maio, São Márcio Jardinense 2, Barreiro Reder 3. Gols do Jardinense São Márcio, o João Pedro e Luiz Felipe, e gols do Barreiro. Vitor Daniel marcou duas vezes e Cauã Luiz completou o placar. No estádio do Santo Antônio, às 8 horas, nós tivemos Madureira 3, Clube Atlético Recanto 2. Gols do Madureira. Paulo Roberto marcou duas vezes e Carlos Roberto completaram o placar. Gols do Santo Antônio. Santo Antônio Recanto B. Aliás, desculpa. Clube Atlético Recanto B. B. Os gols foram marcados pelo Matheus Gabriel e Davidson Costa. Tivemos lá mesmo Santo Antônio Projeto Social Diamante Azul, Diamante Bruto 0, Pavão de Ouro 3. Gols do Pavão de Ouro. Raul Francisco, Vinícius Alexandre e Giovanni. E assim então, 3-0 para o time do Diamante. Aliás, o Diamante andou do Pavão de Ouro. Tá certo? Amanhã eu falo também a classificação, que aí eu já não preciso falar o resultado, eu falo a classificação. E aí na quarta-feira nós já falamos a rodada do dia 24/5. Beleza? Chique no último. Então vamos lá. Vamos agora, 12 horas e 1 minuto, nossa sessão, um abraço. Vamos ver aqui. Ai, ai. Vou começar aqui pela minha amiga Andréia. Ô Andréia, muito obrigado. Um beijão para você, um abração do tamanho do Brasil. Muito obrigado, viu? Esse, ah, que belezinha, né? Olha aí. Sim. Tá, vou dar um abraço à Camila e falar que você que tá mandando. Isso. Ela tá fazendo mais um aninho de vida hoje, hein? Isso. Passa o tempo, hein? Nossa vida. Todo dia mesmo tava nascendo, hoje já tá com mais de 30 anos, vai cacetada. É. Muito obrigado, meu André. Um beijo para você, muito obrigado. Vamos ver quem mais. Ela está dizendo que hoje é final de maio. Beato Agostinho Novello. Novello. É novela, é nome italiano. Novello. E outro santo de hoje é Santo Crispim de Viterbo. Santo Ivo. Santo Ivo eu não conheço. Ela está dizendo também que hoje também é dia de Santo Ivo, mas eu não conheço. É, para mim é novidade. Ai, ai. Vamos ver. Ah, o meu amigo Zé Roberto, santista, alegre, santista, que o Neymar foi convocado. É um carinho de alegria que nós estamos tendo, é esse aí mesmo. É. Um abraço também lá pro meu amigo Ciro. Ciro, um abraço para você. Muito obrigado pela sua companhia, pela sua audiência. Está convidado a vir aqui falar conosco aqui, falar de futebol profissional, de seleção brasileira agora, né? E amador, se sobrar um tempinho, né? Fala, conversa, eu acho que você não tem acompanhado mais de perto também o amador, mas vamos falar também. Um abraço lá pro meu amigo Didi Tufani, palmeirense também, alemão santista, o alemão lá do Jardim do Cipê e o alemão cabelo de milho, lá da nossa faz também, santista, né? E vamos ver quem mais aqui, mais uma. Um abração lá pro meu amigo Carneiro no Barra Alegre. Obrigado, gente. Bom, agora eu vou ter que ir embora, né? Na hora certinha, hoje, 12 horas e 4 minutos. Muito obrigado você que nos acompanhou pela 87.9, a comunicação a serviço da vida. E você também da radioanuncio.webnode.com.br. Muito obrigado a todos. Que Deus abençoe. Voltamos amanhã, se Deus quiser. Tchau.
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0: O anjo do Senhor anunciou a Maria.
1: E ela concebeu do Espírito Santo.
0: Ave Maria, cheia de graça, o Senhor é convosco. Bendita

0: Eis aqui a escrava do Senhor.
1: Faça-se em mim segundo a vossa palavra.
0: Ave Maria, cheia de graça, o Senhor é convosco. Bendita sois vós entre as mulheres.

0: Verbo de Deus se fez carne
1: e habitou entre nós.
0: Ave Maria, cheia de graça, o Senhor é convosco. Bendita sois vós entre as mulheres, e bendito é o fruto do vosso ventre, Jesus.

0: por nós, Santa Mãe de Deus,
1: para que sejamos dignos das promessas de Cristo.
0: Oremos. Infundi, Senhor, a vossa graça em nossos corações, a fim de que, conhecendo, pela anunciação do anjo, a encarnação de Jesus Cristo, vosso Filho, cheguemos pela sua paixão e morte na cruz à glória da ressurreição. Por Cristo, Senhor nosso. Amém.
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3: Terça-feira, 19 de maio de 2026. Eu sou o Diego Elias, começando mais uma edição. Confira os destaques. Previsão de reunião tensa entre Flávio com bancada do PL para definir rumos da pré-candidatura. INSS notificará beneficiários sobre prova de vida pelo WhatsApp. Bolsa Família, pagamentos ocorrem nesta terça-feira, dia 19. Confira estas e outras informações a partir de agora, aqui no Jornal Fatos do Dia. Previsão de reunião tensa entre Flávio com bancada do PL para definir rumos da pré-candidatura.
4: O presidenciável senador Flávio Bolsonaro tem reunião nesta terça-feira com deputados federais e senadores do PL. A ideia é alinhar com a bancada estratégias importantes para a pré-campanha, mas por detrás desta pauta estão as justificativas que terá de dar, uma vez provocadas pelo episódio que deixou a candidatura sob suspeita, depois que vazaram áudios com mensagens trocadas entre ele e o banqueiro Daniel Vorcaro. Não será uma reunião tranquila, porque existem perguntas a serem respondidas, onde ele pede dinheiro para financiar um filme sobre o ex-presidente Jair Bolsonaro. O líder do PL, Sóstenes Cavalcante, saiu em defesa do senador.
5: Não pairavam sobre Vorcaro nenhuma suspeita.

0: Quando feito um contrato, com os atrasos dos pagamentos, ele faz ali a cobrança de algo que é totalmente ilegal. Dinheiro privado para um filme privado. Investe quem quer e depois, se o filme der lucro, ganha junto ou perde junto na vida privada. Todo mundo faz isso.
1: As perguntas que ficam para serem respondidas começam pelo volume ajustado em contrato, depois o paradeiro dos valores já aportados e se concentram nas suspeitas de que parte teria também sido usada na aquisição de uma mansão no Texas que abrigaria o filho de Bolsonaro. Situação que o diretor do filme, deputado Mário Frias, nega. Eduardo também.
2: Claro que não é a casa do Eduardo. O fundo é construído com um objetivo. Qual é o objetivo do fundo? O filme. Nenhum recurso pode ser retirado do filme sem uma prestação de contas.
3: Para quem não conhece, vai falar, esse filme é super caro. Não, para os padrões de Hollywood, o valor não é um valor exorbitante, é um valor até barato para os parâmetros de Hollywood.
1: Depois que vieram à tona os diálogos do senador Flávio com o banqueiro Daniel Vorcaro, aliados reagiram com surpresa. E até uma crise de desconfiança foi criada por não terem sido avisados antes sobre a relação do filho de Jair Bolsonaro com o ex-banqueiro do Master.
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1: De Brasília, Paulo Otarã.
6: Governo federal libera verba para a reforma de banheiros. Larissa Lago tem mais informações.
7: Divulgado o resultado da primeira seleção do programa Periferia Viva Reformas, iniciativa voltada à melhoria das condições sanitárias de moradias localizadas em periferias urbanas de todo o país. A novidade é a ampliação, em mais de 3 vezes, da meta inicial prevista pelo governo federal. O programa, que originalmente atenderia 9 mil domicílios, agora vai beneficiar mais de 30 mil, atendendo famílias que vivem sem banheiro ou em situação de inadequação sanitária. O secretário nacional de periferias, Vitor Araripe, comemora a nova meta e destaca a participação das entidades no programa.
8: A gente vai ter reforma em todas as regiões do Brasil e tem um ponto muito importante. São mais de 135 entidades de todo o Brasil que vão elaborar os projetos e executar as reformas. O programa também tem um foco em priorizar as entidades que estão no território, que estão atuando nas periferias e que de fato conhecem as famílias e os problemas que elas vivem no dia a dia.
7: Os domicílios selecionados poderão receber obras de melhorias habitacionais com um custo máximo de R$40 mil por unidade habitacional. O valor contempla a execução integral das intervenções, incluindo materiais de construção, mão de obra, assistência técnica e demais custos indiretos. Os recursos são operacionalizados por meio das organizações da sociedade civil ou empresas privadas responsáveis pela execução das propostas. A lista completa dos selecionados está disponível no portal do Ministério das Cidades, gov.br/cidades.
6: Pessoas com 50 anos ou mais representarão metade do consumo com saúde em 2044. Milena Abreu.
9: Em aproximadamente 20 anos, metade de todo o gasto das famílias brasileiras com produtos e serviços de saúde será feito por pessoas com 50 anos ou mais. A projeção consta em um estudo da empresa de pesquisa Data 8, que é especializada em pesquisas relacionadas a envelhecimento e longevidade. A estimativa é que a chamada geração prateada vá movimentar R$559 bilhões no setor de saúde em 2044, do total de R$1,1 trilhão projetados para o ano. Em 2024, para comparação, a geração 50+, respondeu por 35% do gasto total com medicamentos, planos de saúde e suplementos, entre outros produtos da área da saúde no Brasil. O levantamento revela que o envelhecimento da população vai pesar cada vez mais no bolso do cidadão, já que gastos com planos de saúde, medicamentos e suplementos lideram o orçamento desse grupo, respondendo por quase 80% das despesas médicas cotidianas. Enquanto o brasileiro com menos de 50 anos compromete 8% de sua renda com saúde, o impacto financeiro sobe para 14% na geração prateada e chega a mais de 20% entre os idosos com mais de 80 anos. Os responsáveis pela pesquisa alertam para a urgência do país preparar sua infraestrutura, tanto na rede pública quanto na iniciativa privada. De acordo com os especialistas, os congestionamentos atuais já indicam que o sistema opera sob forte pressão, tornando fundamental o investimento em medicina preventiva e em redes de cuidados e longa duração para garantir que o aumento da expectativa de vida venha acompanhado de qualidade de vida. Da Rádio 2, Milena Abreu.
6: Soja e trigo, confira os preços dos grãos nesta terça, dia 19.
5: O preço da soja abriu esta terça-feira, dia 19, em alta no Paraná. No interior do estado, a saca de 60 quilos subiu 0,51% e é negociada a R$ 123,51. Já no litoral paranaense, em Paranaguá, a valorização foi de 0,44%, com a saca cotada a R$ 129,71. No mercado do trigo também houve elevação nos preços. No Paraná, a tonelada registra alta de 0,31% e é vendida a R$ 1.370,48. No Rio Grande do Sul, o aumento foi de 0,11%, com a tonelada comercializada a R$ 1.300,76. Os dados são do CPEA. Reportagem Juline Pogorzelski.
6: E você confere ainda na edição de hoje. INSS notificará beneficiários sobre prova de vida pelo WhatsApp.
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13: E ao nosso lado.
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6: Terça-feira, 19 de maio de 2026. Estamos de volta no Jornal Fatos do Dia. INSS notificará beneficiários sobre prova de vida pelo WhatsApp. Aviso será apenas para pessoas que não tiverem dados localizados.
14: O INSS vai passar a notificar pelo aplicativo WhatsApp aposentados e pensionistas sobre a necessidade de regularização da prova de vida. O aviso será apenas para as pessoas que não tiveram os dados localizados pelos sistemas automáticos do governo federal. A mensagem será enviada pela conta oficial Governo do Brasil, identificada por um selo azul de verificação, e também vai aparecer na caixa postal do aplicativo gov.br. A prova de vida é um procedimento usado para evitar fraudes e pagamentos indevidos. Desde 2022, o processo passou a ser feito automaticamente pelo cruzamento de informações na base de dados oficiais do governo, sem a necessidade de comparecimento anual ao banco ou ao INSS para a maioria dos beneficiários. Quando o governo não encontra nenhuma informação atualizada de movimentação recente, como vacinação, emissão de documentos e votação em eleições, o beneficiário é convocado para fazer a comprovação manualmente. Quem não receber a mensagem pelo WhatsApp, uma notificação no aplicativo do gov.br ou um alerta no extrato bancário, não precisa tomar nenhuma providência. A prova de vida pode ser realizada pelos aplicativos Meu INSS e gov.br, pelo banco onde o beneficiário recebe a aposentadoria, pelo aplicativo do banco que oferece biometria facial ou presencialmente na agência bancária. O governo alerta para tentativas de golpe e fraudes envolvendo a prova de vida. Segundo o INSS, as mensagens oficiais não enviam links externos, não pedem senhas, CPF, endereço ou dados bancários. e nem solicitam pagamento por Pix ou qualquer outra forma. O órgão orienta os beneficiários a desconfiarem de mensagens recebidas fora dos canais oficiais e lembra que o INSS não envia servidores à casa dos segurados para recolher documentos. Com informações da Agência Brasil, da Rádio Nacional em Brasília, Gésio Passos.
6: Agora é torcer pelo Hexa. Ouça o comentário de Enivaldo Decilo.
13: Não é uma seleção perfeita, mas a resiliência pode levar o Brasil longe. Foram as palavras de Carlo Ancelotti. Em 4 minutos, ele sentenciou os 26 nomes, uma espera de 4 anos e a lista dos convocados para o Mundial de daqui a pouquinho. Os goleiros, Alisson do Liverpool, Ederson do Fenerbahçe e o Everton do Grêmio. Defensores, Alexandre do Flamengo, Bremer da Juventus, Danilo do Flamengo também, Douglas Santos do Zenit, Gabriel Magalhães do Arsenal, Ibanhes do Al Ahly, Léo Pereira, outro do Flamengo, Marquinhos do PSG e Wesley da Roma. Talvez possa ter faltado Thiago Silva do Porto. Meio campo, Bruno Guimarães do Newcastle, Casimiro do United, Danilo do Botafogo, Fabinho do Al Ittihad e Lucas Paquetá do Flamengo, para muitos uma surpresa. Atacantes, Endrick do Lyon, Gabriel Martinelli do Arsenal, Igor Thiago do Brentford, Luiz Henrique do Zenit, Matheus Cunha do Manchester United, Neymar do Santos, Rafinha do Barcelona, Ryan do Bournemouth e Vinícius Júnior do Real Madrid. Neymar foi o mais comemorado no auditório quando foi feito o anúncio. Você pode gostar ou não da seleção, você pode achar ou não que algum nome deveria, mas não foi chamado. Mas agora só nos resta torcer para que o Brasil consiga finalmente trazer o Hexa. Já são 24 anos de espera. A seleção brasileira começa a sua trajetória valendo no dia 13 contra o Marrocos, 13 de junho, em New Jersey. Depois tem Haiti e Escócia. Mas isso é só a primeira fase. É torcer para Carlo Ancelotti estar certo nesses 26 nomes. Se não é uma lista perfeita, que a experiência de Ancelotti possa contar e a resiliência jogue ao nosso lado. Da Agência de Rádio Mais News, Nivaldo Decilo.
6: Café hoje, confira as cotações para esta terça-feira, dia 19.
5: O preço do café arábica abriu esta terça-feira, dia 19, em queda. A saca de 60 quilos é negociada a R$ 1.605,75, após o recuo de 1,96% na cidade de São Paulo. O café robusta também apresentou baixa de 1,72%, com a saca cotada a R$ 914,16. Já o açúcar cristal caiu nas principais praças paulistas. Na capital, a saca de 50 quilos recuou 0,36% e é vendida a R$ 94,70. Em Santos, a queda foi de 1,46%, com a mercadoria negociada a R$ 104,94. O milho também registrou leve baixa. A saca de 60 quilos é comercializada a R$ 65,32, após queda de 0,06%. Os dados são do CPEA. Reportagem Juline Pogorzelski.
6: E você confere ainda na edição de hoje. Bolsa Família, pagamentos ocorrem nesta terça-feira, dia 19.
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6: Terça-feira, 19 de maio de 2026. Estamos de volta no Jornal Fatos do Dia. Financiamento de veículos tem o melhor resultado para um abril desde 2008. Fabíola Altran.
17: Financiamento de veículos tem alta de 11,8% em abril em comparação com o mesmo período do ano passado. O aumento representa o melhor resultado para o mês desde 2008. Foram financiadas 634.587 unidades em abril deste ano. A maior parte das operações ficou concentrada na região sudeste, 42,2%. Na sequência, vem o sul, nordeste, centro-oeste e norte do país. De janeiro a abril, o total de veículos financiados chegou a 2 milhões e meio de unidades. A maioria motocicletas, com alta de 16%, seguidas de automóveis leves e veículos pesados. Os dados são de um levantamento da linha de negócios de dados da B3. Sobre automóveis leves, o crescimento foi de 13,3% na comparação anual, com destaque para veículos zero quilômetro. Entre veículos pesados, a alta é de 3,9%. O levantamento também aponta que houve queda no preço médio das transações depois de vários meses. Essa redução foi puxada principalmente pelos veículos usados, que ficaram em média 1,55% mais em conta em abril. Da Rádio 2, Fabíola Altran.
6: Olha o golpe, site falso do Desenrola 2.0 rouba dados e dinheiro do cidadão.
9: Atenção, você que está buscando renegociar suas dívidas pelo Desenrola 2.0, recém-lançado pelo governo federal. O Ministério da Fazenda emitiu um alerta sobre um golpe na internet que utiliza um site falso do programa. Criminosos criaram a página idêntica à oficial do governo para enganar os cidadãos, oferecendo a promessa de limpar o nome em até 5 dias, desde que a vítima pague uma taxa administrativa por meio de transferência via Pix. O governo federal esclarece e reforça que o novo Desenrola Brasil não cobra nenhum tipo de taxa para realizar a renegociação de débitos. No site fraudulento, os golpistas solicitam a consulta do CPF e utilizam um sistema de chat automático para coletar dados pessoais e informações sobre as dívidas do cartão de crédito. Para não cair na armadilha, a recomendação é que os interessados procurem diretamente os bancos e as instituições financeiras com as quais possuem as pendências para verificar as condições reais de negociação. O Desenrola 2.0 tem como foco principal atender pessoas com renda de até 5 salários mínimos, o que equivale a R$ 8.105. O programa também abrange estudantes com débitos no FIES, agricultores familiares, micro e pequenas empresas, além de servidores públicos, aposentados e pensionistas. Da Rádio 2, Milena Abreu.
6: Empresas brasileiras batem recorde de participação na maior feira de alimentos da Ásia.
18: O Brasil teve participação recorde de empresas expositoras na CIAL 2026, considerada a maior feira de alimentos e bebidas da Ásia. Realizado em Xangai, o evento contou com estandes de 82 companhias brasileiras. A excursão foi organizada pela Agência Brasileira de Promoção de Exportações e Investimentos e tem expectativa de movimentar mais de US$ 3 bilhões em negócios imediatos e prospectados. Nesta segunda-feira, o ministro da Agricultura e Pecuária, André de Paula, esteve no pavilhão da Apex Brasil e destacou o esforço conjunto entre governo, setor produtivo, cooperativas e empreendedores para ampliar a presença brasileira no mercado internacional. A participação brasileira na feira é vista como estratégica para a ampliação das exportações agropecuárias, diversificação da pauta exportadora e fortalecimento da presença de produtos brasileiros de maior valor agregado no mercado asiático e especialmente o chinês, principal destino das exportações do agro nacional. A delegação brasileira reúne empresas dos mais variados segmentos agropecuários para evidenciar o avanço e diversificação da pauta exportadora brasileira, além do potencial de agregação de valor do agro nacional. Outro destaque da missão é a internacionalização do programa Cooperar para Exportar. A estreia internacional da iniciativa aconteceu na GoFood 2026, em janeiro deste ano, em Dubai, e participa pela primeira vez de uma agenda na China, com um pavilhão dedicado a 10 cooperativas da agricultura familiar brasileira. A CEAL 2026 ocorre entre os dias 18 e 20 de maio em Xangai, reunindo mais de 5 mil expositores de mais de 75 países e regiões, com tendências, inovações e oportunidades de negócios. A expectativa é receber cerca de 180 mil visitantes de mais de 110 países. Reportagem Álvaro Couto.
6: Bolsa Família. Pagamentos começam nesta terça-feira, dia 19.
19: A Caixa inicia nesta terça-feira, dia 19, o pagamento do Bolsa Família referente ao mês de maio para os beneficiários com o número de identificação social ONIS terminado em 2. Os pagamentos são realizados preferencialmente na Poupança Caixa ou Conta Caixa Tem. Com a Conta Caixa Tem, os beneficiários podem pagar contas e fazer transferências diretamente pelo aplicativo no celular. O benefício também pode ser movimentado com o cartão de débito da conta em comércios, unidades lotéricas, correspondentes Caixa Aqui, terminais de autoatendimento e agências da Caixa. Além disso, é possível realizar saques sem cartão nos terminais de autoatendimento e unidades lotéricas, utilizando a identificação biométrica previamente cadastrada em uma agência da Caixa. No aplicativo Bolsa Família, é possível acompanhar as informações dos benefícios, além de receber atualizações e novidades sobre o programa. Para baixar os aplicativos Caixa Tem e Bolsa Família, basta acessar a loja de aplicativos do seu smartphone. É gratuito.
6: Dólar encerra último pregão aos R$4,99.
20: O dólar fechou o último pregão em queda, cotado a R$4,99. A moeda norte-americana iniciou essa segunda-feira em baixa frente ao real, após registrar forte alta na semana passada. O mercado reagiu à divulgação do IBCBR de março, indicador do Banco Central considerado uma prévia do Produto Interno Bruto, o PIB. O índice apresentou retração de 0,67%, abaixo das expectativas do mercado, reforçando sinais de desaceleração na economia brasileira. Os dados de câmbio são da plataforma investing.com. Reportagem Juline Pogorzelski.
6: Ibovespa recua e fecha aos 176 mil pontos, com maior apetite por risco no mercado.
20: O Ibovespa, principal índice da Bolsa de Valores brasileira, encerrou o pregão desta segunda-feira em queda de 0,17%, aos 176.975 pontos. O mercado brasileiro operou em clima de cautela, refletindo incertezas no cenário político e econômico, além da pressão inflacionária e das tensões globais, fatores que seguem no radar dos investidores. Esta foi a sexta semana consecutiva de perdas no índice. O volume financeiro movimentado na B3 ultrapassou 24 bilhões de reais, com mais de 3 milhões e 600 mil negócios realizados ao longo do dia. Os dados completos do mercado financeiro podem ser consultados no site da B3. Reportagem Juline Pogorzelski.
6: Esta foi mais uma edição do Jornal Fatos do Dia, produção e apresentação Diego Elias. Tenham todos uma ótima terça-feira e até amanhã em nossa próxima edição.
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1: O Flamengo autorizou que Arrascaeta continue parte de sua recuperação junto à seleção do Uruguai, em uma medida para dar ao meia mais suporte e aumentar as chances de ele chegar em condições para a Copa do Mundo de 2026. Mesmo lesionado após fraturar a clavícula, o clube e a Federação Uruguaia alinharam o processo para que o jogador siga sendo monitorado de perto, com foco total em sua recuperação física. A decisão mostra a importância de Arrascaeta, tanto para o Flamengo quanto para o Uruguai, já que ele corre contra o tempo para estar apto na estreia da Celeste no Mundial. Apesar do otimismo pela evolução positiva, a participação do camisa 10 ainda depende do avanço nas próximas semanas e da resposta do corpo aos tratamentos.
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1: Carlo Ancelotti anunciou a lista final dos 26 convocados da seleção brasileira para a Copa do Mundo de 2026. E a grande novidade foi o retorno de Neymar, que volta a disputar um Mundial após recuperação física e ganhar confiança da comissão técnica. Além dele, jovens como Endrick e Rayan também garantiram espaço, mostrando a mistura entre experiência e renovação no elenco. A convocação chamou atenção pela presença de nomes promissores e pela ausência de alguns jogadores badalados que ficaram fora da lista final. A seleção de Ancelotti aposta em um grupo equilibrado, com Vinícius Júnior como principal referência ofensiva, apoio de atletas experientes como Casemiro e Marquinhos, além da expectativa em torno de Neymar, que pode ser peça decisiva na busca pelo hexacampeonato. A convocação movimentou torcedores e imprensa mundial, principalmente pela confiança depositada em Neymar e pela inclusão de novas apostas para fortalecer o elenco brasileiro na competição.
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1: O Flamengo teve 4 jogadores convocados por Carlo Ancelotti para a seleção brasileira na Copa do Mundo de 2026. Danilo, Alexandro, Léo Pereira e Lucas Paquetá. A marca encerra um jejum que durava desde 2002, quando um clube do futebol brasileiro não colocava tantos atletas em uma lista final para o Mundial. Com isso, o rubro-negro se consolida como o clube nacional mais representado na convocação e reforça sua força no cenário brasileiro e internacional. Além do peso esportivo, a convocação destaca a qualidade do elenco flamenguista e a confiança de Ancelotti em jogadores que atuam no Brasil. O feito coloca o clube em posição histórica, igualando grandes momentos de equipes brasileiras em copas passadas e mostrando que o Flamengo segue como uma das principais potências formadoras e competitivas do país.
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E para mais uma edição do programa Pelos Caminhos do Amor. Na técnica, agitando os botões, JV. Produção e apresentação, João Batista. Comando geral, o André. E a audiência é sua, nosso muito obrigado. Vamos juntos até às 15 horas com o melhor da música cristã, a palavra de Deus e a oração da fé em seu favor. Boa tarde, minha gente querida.

Muito bem, minha gente, quero mandar um alôzão aqui pra Dora, Dora Bovo, João também, pastor Reginaldo Rosa, pessoal do Alug Máquina Oscar Johnson, abraço Adriana, todo o pessoal aí ouvindo a nossa programação e também o Zé Luiz e a Miriam, lá da Automecânica Sideral. Muito bem, minha gente querida, vamos de música, começando a nossa programação com duas canções lindas. No Túnel do Tempo, o cantor Nicolete canta a música Ele. E depois, André e Felipe com a participação do cantor Daniel. A Mão de Deus. Daqui a pouquinho a gente volta.

Muito bem, minha gente, estamos aqui na Rádio Anúncio FM 87.9, agitando os botões, o JV. 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Muito bem, JV, vamos de música. Chegando para você, Elias e Leonardo, Passaporte pro Céu, e depois Bezerra da Silva, Filho do Dono. Já, já a gente volta.

Chegando aqui na Anúncio FM, mais um grande sucesso. Música bonita de Daniel e Samuel. Bate na porta. E depois, João Batista, a música Por que Choras?

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Muito bem, estamos de volta aqui na Rádio Anúncio FM, programação pelos caminhos do amor. Quero mandar um abraço aí pro pastor Roberto da Igreja Pentecostal Unidos em Cristo, lá no Jardim Holanda. É, um abraço a vocês, a Luzia Cabeleireira, também o pessoal do Empório Fioretti, lá o Rei do Alumínio, lá na João Osório 601. 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

Muito bem, JV, aqui na Anúncio FM é só música bonita, hein? Música do passado, as músicas de sucessos do momento e tá chegando mais duas pra você. Ele canta demais, hein? Thales Roberto, ele gravou agora um clássico da música evangélica que foi gravada há mais de 30 anos pelo cantor Oséias de Paula, O Amor é Tudo, e também música nova com Irmãos Viana, Nossos Rastros. Boa tarde.

Estamos de volta aqui na Rádio Anúncio FM, programação pelos caminhos do amor. Meu abraço a você, a minha esposa Josi ouvindo, você ouvindo a gente no centrão da cidade, em qualquer bairro aí, você acompanhando a gente pelo Anúncio FM através da internet. Nosso muito obrigado, minha gente querida. 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Vamos com mais duas canções lindas e a oração da fé com o pastor Reginaldo Rosa. Chegando no Cantinho do Sertão, JV, Tony Tito, Novo Lar. Depois, Fernandinho, Meu Amanhã. Já, já a gente volta.

Senhor, às vezes eu olho para amanhã e não sei o que vai acontecer. Existem dias em que o medo tenta falar mais alto, mas eu lembro de uma coisa: quem cuida do meu futuro é o Senhor. Se o Senhor está comigo hoje, então o meu amanhã também está seguro em tuas mãos.

0: Se hoje você está preocupado com amanhã, entregue tudo nas mãos de Deus. Porque o mesmo Deus que cuidou de você ontem, que está cuidando de você hoje, já está preparando o seu amanhã.
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0: Vamos agora na programação Pelos Caminhos do Amor, com a Oração da Fé, com o pastor Reginaldo Rosa.
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2: Vamos orar. Pai Celestial, nos colocamos, Senhor, nesse momento na Tua presença, Pai. Pedindo, Senhor, a Tua bênção para as nossas vidas, ó Pai. Pedindo, Senhor, que o Senhor tenha misericórdia de cada um de nós, que perdoe os nossos pecados, perdoe as nossas falhas, Senhor. Senhor, sabemos das nossas falhas, sabemos dos nossos erros, ó Pai. Mas Tu, Senhor, é um Deus de misericórdia. E nós Te pedimos nesse momento, ó Pai, tenha misericórdia das nossas vidas. Perdoa os nossos erros, ó Pai. Quero Te pedir também nesse momento, ó Pai, aonde estiver uma pessoa enferma nesse momento, que o Senhor entre com providência, ó Pai, na vida dela. Que o Senhor entre, ó Pai, com providência na cura dessa pessoa agora. Nós pedimos, Senhor, um milagre de Ti, ó Pai, para essa vida. Esse homem que está sofrendo, essa mulher que está sofrendo, Pai, tenha misericórdia, Senhor. Dê a cura, Senhor, para essa pessoa que necessita e precisa, Pai. Pedimos também, Senhor, para aquela pessoa que está desempregada, que precisa sustentar sua família. Coloque as suas mãos, Senhor, poderosa, Pai, para que as portas possam ser abertas para essa pessoa, Senhor. Pai, peço também para essa mulher que está chorando. Traz um bálsamo, Senhor, um renovo nessa vida, Pai. Por esse coração ferido, esse coração machucado, Pai, que não consegue ver expectativa, Senhor, para a sua vida, um futuro para a sua vida, vendo o seu lar se desmanchando, sua família se desmanchando, ó Pai. Vem nesse momento, ó Pai, e muda a história desse lar, muda a história dessa família, Pai. Eu peço, Senhor, encarecidamente, ó Senhor, tenha misericórdia dessas vidas. Traz paz e traz alegria para esse lar, ó Pai. Eu peço no nome de Jesus, no nome de Jesus. Amém e amém.
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Muito bem, minha gente, estamos aqui na Rádio Anúncio FM 87.9, agitando os botões, o JV. Programação que traz alegria até o seu coração. 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Lá com o pastor José Lopes. 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Vamos com ele, que é de São João da Boa Vista, canta muito, Iosef de Jesus, a música Alfa e o Ômega. E a palavra de Deus com o pastor Antônio Júnior, impossível não mudar.

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1: Uma das coisas que mais entristece o nosso coração é o fato de nós olharmos para Deus, olharmos para Jesus, para a sua palavra, e nós percebemos que não conseguimos atingir aquele padrão que Deus espera de nós. Você está me entendendo? Você também passa por isso? Eu, quando eu leio a palavra, é como se fosse um espelho, e às vezes o que eu vejo nesse espelho eu não gosto. Eu olho para a minha própria vida, eu olho para o meu coração que é tão impuro, e eu fico triste, e a gente se entristece, porque a gente gostaria de ser cristãos melhores. Não é assim? Pode reparar na sua vida. Os maiores sofrimentos que você tem é justamente por isso. Talvez você tenha um temperamento difícil, e ao mesmo tempo você olha para Jesus, Jesus perdoando, Jesus tendo paciência, Jesus, Ele demonstrando misericórdia, quando você gostaria de devolver na mesma moeda. Isso tudo nos entristece, porque Jesus é tão diferente de nós. Só que a Bíblia nos traz uma promessa. E lá em Gênesis capítulo 17, versículo 1, Deus falou para Abraão o seguinte: Abraão, anda na minha presença e seja perfeito. Deus estava falando: Abraão, se você andar comigo, você vai ter uma vida perfeita. E é sobre isso que eu quero falar nesta noite. Como podemos ter um coração perfeito? E eu sei que você agora já está pensando aí: nossa, mas espera aí, coração perfeito? Eu não estou chegando nem nos 10%, calma aí. Só que eu vou te mostrar que o coração perfeito é o que a palavra de Deus exige de nós. E nós vamos ver que isso é possível. E eu vou te explicar como.

Abre comigo lá em Mateus capítulo 5, o versículo 43 ao versículo 48. Olha o que Jesus diz: vocês ouviram o que foi dito, ame o seu próximo e odeie o seu inimigo. Mas eu digo, amem os seus inimigos e orem por aqueles que os perseguem, para que vocês venham a ser filhos de seu Pai que está nos céus. Porque Ele faz raiar o seu sol sobre maus e bons e derrama chuva sobre justos e injustos. Se vocês amarem aqueles que os amam, que recompensa vocês receberão? Até os publicanos fazem isso. E se saudarem apenas os seus irmãos, o que estarão fazendo demais? Até os pagãos fazem isso. Portanto, sejam perfeitos como perfeito é o Pai Celestial de vocês. Olha isso, irmãos, esse versículo pesa, hein? O versículo 48. Portanto, sejam perfeitos como perfeito é o Pai Celestial de vocês. Eu confesso que muitas vezes eu já li isso aqui, eu busquei entender, porque não tem cabimento Jesus pedir isso para nós. Então, a primeira coisa que nós vamos ver é o que não é ser perfeito. Como eu disse para você, não é você deixar viver uma vida totalmente sem pecado, porque a Bíblia diz lá em 1 João capítulo 1, o versículo 8 ao 10, ela diz que se nós dissermos que não temos pecado, nós fazemos de Deus um mentiroso, porque Ele disse que nós somos pecadores, e nós enganamos a nós mesmos. Opa, aqui nós já temos um alívio, né? Porque ser perfeito não significa que você nunca mais vai pecar. E aqui Jesus disse então que nós seremos perfeitos. E o que será que Ele estava querendo dizer? É que quando você age com amor, principalmente com aquela pessoa que não merece, aquela pessoa que te deseja o mal, ou que até mesmo te prejudica a sua vida, e você demonstra amor a ela, aí Jesus falou, aí vocês vão ser perfeitos. Porque o Pai Celestial, Ele é assim, sejam perfeitos como o Pai Celestial é. Porque Deus é assim. Na cruz, Jesus orou pelos que os mataram ali, aqueles que os crucificaram, mesmo sem Ele fazer nada de errado. E o pior sentimento que existe é o da injustiça. Você pagar por uma coisa que você não fez. É a maior dor que existe. E Jesus, naquele momento, ainda assim, orou. Porque Jesus, enquanto esteve aqui, né, Ele viveu em carne, mas Ele estava totalmente conectado com o Pai. E não tem como você perdoar totalmente de coração sem ter muito amor de Deus na sua vida. Quando Jesus ressuscitou, Ele apareceu aos discípulos. Os discípulos estavam morrendo de medo porque eles estavam sendo perseguidos. E Jesus, a Bíblia diz que Jesus soprou sobre eles o Espírito Santo. E Ele disse o seguinte, no versículo seguinte, Ele disse, perdoem como eu os perdoei. Olha isso, irmãos. Jesus estava mostrando, sem o Espírito Santo, vai se tornar extremamente difícil. Você precisa do amor de Deus que é derramado no seu coração pelo Espírito Santo. Então Jesus estava falando justamente isso, que a gente deve ser perfeito. E não somente Cristo, mas Paulo também, lá em Colossenses capítulo 1, versículo 28, Paulo disse assim, ó, nós o proclamamos advertindo e ensinando a cada um com toda a sabedoria, a fim de que apresentemos todo o homem perfeito em Cristo. Olha isso, Paulo, ele gastava toda a sua força, sua energia, sua sabedoria, porque ele queria ver toda pessoa, todo crente, todo cristão perfeito em Cristo. Lá em Tiago capítulo 3, o versículo 2, eu sempre lembro desse versículo, e eu acho que você devia lembrar também. Tiago capítulo 3, coloca na tela aí, o versículo 2, olha o que diz, porque todos tropeçamos em muitas coisas, se alguém não tropeça no falar, é perfeito varão, capaz de refrear também todo o corpo. Olha isso, todos nós, irmãos, tropeçamos de várias maneiras. Não tem como fugir disso. Nós estamos ainda agarrados nesse corpo de morte, esse corpo de pecado. Enquanto estivermos aqui na terra, não adianta nos iludirmos com uma vida 100% perfeita. Mas ele disse o seguinte, se o homem guardar
as suas palavras, pensar muito bem antes de falar. Essa pessoa é aquela que fala pouco, não critica, não faz fofoca, sabe, não faz calúnia. Essa pessoa então é perfeita e ela consegue também dominar todo o seu corpo. Então, deixa eu te explicar uma coisa muito importante. Toda vez que você ler a palavra perfeito na Bíblia, na verdade ela significa uma pessoa madura. Significa uma pessoa íntegra. Uma pessoa perfeita de acordo com Jesus, de acordo com Paulo, de acordo com o próprio Deus quando ele falou para Abraão. Significa maduro, íntegro. Amém? Então, que isso fique muito claro aí para você, porque é sobre isso que nós vamos falar. Porque as pessoas geralmente, elas julgam uma perfeição pelas coisas externas, por aquilo que elas veem. Nossa, aquela pessoa é muito acima de mim, porque olha o que ela faz. Só que Deus, ele julga pelas intenções do coração. Então Deus é diferente do homem, o homem vê a aparência. E quando Deus então foi escolher um rei para Israel, porque o povo de Israel estava sofrendo muito, nas mãos de um rei chamado Saul, e Deus precisava levantar alguém que fosse segundo o seu coração. Então ele enviou o profeta Samuel para ir até a casa de um homem chamado Jessé. E o profeta Samuel, ele foi lá para ungir. E eu queria ler com você 1 Samuel, capítulo 16, o versículo 6 e o versículo 7. Olha o que diz: quando chegaram, Samuel viu Eliabe e pensou: com certeza é este que o Senhor quer ungir. O Senhor, contudo, disse a Samuel: não considere sua aparência nem sua altura, pois eu o rejeitei. O Senhor não vê como homem. O homem vê a aparência, mas o Senhor vê o coração. Amém? Então, quando Samuel ele chegou naquela casa, foi apresentado um dos filhos de Jessé, chamado Eliabe. Na hora ele pensou: tem certeza, é esse cara. Esse cara é perfeito, meu. Olha, o cara é guerreiro, homem de guerra, forte, inteligente. E aí, de repente, o Espírito Santo falou com o profeta Samuel: olha, toma cuidado, não é ele. Viu? Presta atenção numa coisa: Deus vê o coração, Deus não vê a aparência. Então, quando já não havia mais a quem escolher ali, porque todos os irmãos Deus rejeitou, não eram eles. Então o profeta Samuel perguntou: mas tem mais alguém aqui nessa casa? E o pai então, o Jessé, falou: ah, tem um menino, ele está lá cuidando das ovelhas, é o menor aqui da casa, né? Talvez ele tenha falado: ah, mas aquele lá eu acho que não vai ser não, porque se esses aqui não foram, certeza que aquele não é. Então ele mandou chamar, e quando Davi chegou, na hora o Espírito Santo revelou para ele, é esse menino aí, que ninguém dá nada para ele, eu escolhi ele para ser o rei de Israel. Amém?

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Mais duas canções da programação Pelos Caminhos do Amor, pela Rádio Anúncio FM, o conjunto mais querido do Brasil, Voz da Verdade, a música Sangue Cor Púrpura. Depois, no Túnel do Tempo, Thalita canta Te Amarei. Já, já a gente volta.

0: É uma pena, chegamos ao ponto final de nossa programação. Meu muito obrigado pelo seu carinho, pela sua audiência. Toda terça e quinta, a partir das 13 horas, o nosso programa no ar, levando o melhor para você. 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Tchau, gente querida.
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0: Hora da misericórdia. Hora de nos colocarmos na presença de Jesus, Jesus manso e humilde de coração. Fazei o nosso coração semelhante ao vosso. Neste momento, querido ouvinte, que nós possamos aquietar o nosso coração, nossos pensamentos e se colocar na presença de Jesus. Ele que já se encontra presente em nosso meio, porque onde dois ou mais estiver reunidos em seu nome, ali ele estará. Então que nesse momento, confiantemente, você coloque todas as suas necessidades nas mãos de Jesus. Não importa qual seja o seu problema, não importa qual seja a sua dificuldade, o amor e a misericórdia de Jesus supera tudo e todos. Neste momento também, não se esqueça de agradecer. Agradeça até mesmo pelos sofrimentos, mas louve e agradeça pelo dom da vida, pela oportunidade de estar rezando em seu nome. Agradeça por tudo aquilo que ele nos dá, nos faz, tudo aquilo que ele realiza em nossa vida. E vamos colocar confiantemente nas mãos de Jesus toda a nossa igreja, pedir pela unidade da igreja, pela santidade do nosso clero, especialmente pelos nossos sacerdotes, pelas vocações sacerdotais, religiosas, pelas pastorais, pelos movimentos, pelo Santo Padre e o Papa, pelos nossos governantes, pedir paz para o nosso Brasil, para o mundo. Conversão para todos os pecadores, pedir por todas as famílias, por todos os jovens, por todos os adolescentes, por todos os idosos, por todas as crianças, por todas as gestantes, por todos os enfermos, por todos os desempregados, encarcerados, por todos os pobres, por todos os dependentes químicos, por todos aqueles que estão no seu trabalho, com dificuldades no trabalho, em busca de um trabalho, para todos os nossos amigos, vizinhos, familiares, todos os voluntários da Rádio Anúncio, todos os aniversariantes do dia de hoje, todos aqueles que choram, que sofrem, que possam ser consolados, aqueles que perderam seus entes queridos, todos os agonizantes desse dia, dessa hora, todas as almas do purgatório, todos os marginalizados e excluídos da nossa sociedade, por todas as nossas necessidades, sejam materiais, espirituais ou temporais, por todas as nossas intenções em particulares, por todos aqueles que pediram as nossas orações e por todos aqueles que não têm quem rezem por eles. Que ela Pai nosso, que estais no céu, santificado seja vosso nome, venha a nós o vosso reino, seja feita a vossa vontade, assim na terra como no céu. O pão nosso de cada dia nos dai hoje, perdoai as nossas ofensas, assim como nós perdoamos a quem nos tem ofendido. E não nos deixeis cair em tentação, mas livrai-nos do mal. Amém. Ave Maria, cheia de graça, o Senhor é convosco. Bendita sois vós entre as mulheres, bendito é o fruto do vosso ventre, Jesus. Santa Maria, Mãe de Deus, rogai por nós, pecadores, agora e na hora de nossa morte. Amém. Creio em Deus Pai Todo-Poderoso, Criador do céu e da terra, e em Jesus Cristo, seu único Filho, nosso Senhor, que foi concebido pelo poder do Espírito Santo, nasceu da Virgem Maria, padeceu sob Pôncio Pilatos, foi crucificado, morto e sepultado, desceu à mansão dos mortos, ressuscitou ao terceiro dia, subiu aos céus e está sentado à direita de Deus Pai Todo-Poderoso, de onde há de vir julgar os vivos e os mortos. Creio no Espírito Santo, na Santa Igreja Católica, na comunhão dos santos, na remissão dos pecados, na ressurreição da carne, na vida eterna. Amém. Primeiro mistério, Eterno Pai, eu vos ofereço corpo, sangue, alma e divindade de vosso diletíssimo Filho, nosso Senhor Jesus Cristo, em expiação dos nossos pecados e do mundo inteiro. pela sua dolorosa paixão, tende misericórdia de nós e do mundo inteiro. Pela sua dolorosa paixão, tende misericórdia de nós e do mundo inteiro. Pela sua dolorosa paixão, tende misericórdia de nós e do mundo inteiro. Pela sua dolorosa paixão, tende misericórdia de nós e do mundo inteiro. Pela sua dolorosa paixão, tende misericórdia de nós e do mundo inteiro. Pela sua dolorosa paixão, tende misericórdia de nós e do mundo inteiro. Pela sua dolorosa paixão, tende misericórdia de nós e do mundo inteiro. Pela sua dolorosa paixão, tende misericórdia de nós e do mundo inteiro. Pela sua dolorosa paixão, tende misericórdia de nós e do mundo inteiro. Pela sua dolorosa paixão, tende misericórdia de nós e do mundo inteiro.
1: Que ela existiu.
0: Segundo mistério. Eterno Pai, eu vos ofereço o corpo, sangue, alma e divindade de vosso diletíssimo Filho, nosso Senhor Jesus Cristo, em expiação dos nossos pecados e do mundo inteiro. Pela sua dolorosa paixão, tende misericórdia de nós e do mundo inteiro. Pela sua dolorosa paixão, tende misericórdia de nós e do mundo inteiro. Pela sua dolorosa paixão, tende misericórdia de nós e do mundo inteiro. Pela sua dolorosa paixão, tende misericórdia de nós e do mundo inteiro. Pela sua dolorosa paixão, tende misericórdia de nós e do mundo inteiro. Pela sua dolorosa paixão, tende misericórdia de nós e do mundo inteiro. Pela sua dolorosa paixão, tende misericórdia de nós e do mundo inteiro. Pela sua dolorosa paixão, tende misericórdia de nós e do mundo inteiro. Pela sua dolorosa paixão, tende misericórdia de nós e do mundo inteiro. Pela sua dolorosa paixão, tende misericórdia de nós e do mundo inteiro. Terceiro mistério. Eterno Pai, eu vos ofereço o corpo, sangue, alma e divindade de vosso diletíssimo Filho, nosso Senhor Jesus Cristo, em expiação dos nossos pecados e do mundo inteiro. Pela sua dolorosa paixão, tende misericórdia de nós e do mundo inteiro. Pela sua dolorosa paixão, tende misericórdia de nós e do mundo inteiro. Pela sua dolorosa paixão, tende misericórdia de nós e do mundo inteiro. Pela sua dolorosa paixão, tende misericórdia de nós e do mundo inteiro. Pela sua dolorosa paixão, tende misericórdia de nós e do mundo inteiro. Pela sua dolorosa paixão, tende misericórdia de nós e do mundo inteiro. Pela sua dolorosa paixão, tende misericórdia de nós e do mundo inteiro. Pela sua dolorosa paixão, tende misericórdia de nós e do mundo inteiro. Pela sua dolorosa paixão, tende misericórdia de nós e do mundo inteiro. Pela sua dolorosa paixão, tende misericórdia de nós e do mundo inteiro.
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0: Quarto mistério. Eterno Pai, eu vos ofereço o corpo, sangue, alma e divindade de vosso diletíssimo Filho, nosso Senhor Jesus Cristo, em expiação dos nossos pecados e do mundo inteiro. Pela sua dolorosa paixão, tende misericórdia de nós e do mundo inteiro. Pela sua dolorosa paixão, tende misericórdia de nós e do mundo inteiro. Pela sua dolorosa paixão, tende misericórdia de nós e do mundo inteiro. Pela sua dolorosa paixão, tende misericórdia de nós e do mundo inteiro. Pela sua dolorosa paixão, tende misericórdia de nós e do mundo inteiro. Pela sua dolorosa paixão, tende misericórdia de nós e do mundo inteiro. Pela sua dolorosa paixão, tende misericórdia de nós e do mundo inteiro. Pela sua dolorosa paixão, tende misericórdia de nós e do mundo inteiro. Pela sua dolorosa paixão, tende misericórdia de nós e do mundo inteiro. Pela sua dolorosa paixão, tende misericórdia de nós e do mundo inteiro.
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0: Quinto e último mistério. Eterno Pai, eu vos ofereço corpo, sangue, alma e divindade de vosso diletíssimo Filho, nosso Senhor Jesus Cristo, em expiação dos nossos pecados e do mundo inteiro. Pela sua dolorosa paixão, tende misericórdia de nós e do mundo inteiro. Pela sua dolorosa paixão, tende misericórdia de nós e do mundo inteiro. Pela sua dolorosa paixão, tende misericórdia de nós e do mundo inteiro. Pela sua dolorosa paixão, tende misericórdia de nós e do mundo inteiro. Pela sua dolorosa paixão, tende misericórdia de nós e do mundo inteiro. Pela sua dolorosa paixão, tende misericórdia de nós e do mundo inteiro. Pela sua dolorosa paixão, tende misericórdia de nós e do mundo inteiro. Pela sua dolorosa paixão, tende misericórdia de nós e do mundo inteiro. Pela sua dolorosa paixão, tende misericórdia de nós e do mundo inteiro. Pela sua dolorosa paixão, tende misericórdia de nós e do mundo inteiro. Deus Santo, Deus Forte, Deus Imortal, tende piedade de nós e do mundo inteiro. Deus Santo, Deus Forte, Deus Imortal, tende piedade de nós e do mundo inteiro. Deus Santo, Deus Forte, Deus Imortal, tende piedade de nós e do mundo inteiro.

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7: 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Hoje é terça-feira, 19 de maio, ano 2026. Aqui Diego Soares e vamos às informações. Empresa de suplementos derruba a decisão da Anvisa na Justiça. A primeira vara cível do Distrito Federal concedeu uma liminar que suspende o despacho do órgão federal. Com isso, a fabricante pode voltar a produzir. Gustavo Lima leilou a égua por 1,1 milhão de reais e doa valor milionário para o Hospital do Câncer em Goiás. O cantor colocou o animal de seu Aras em leilão de luxo realizado em Nazário e anunciou que toda a renda seria destinada ao Cora, referência ao tratamento oncológico no estado. Cantora colombiana Shakira é absolvida de fraude fiscal na Espanha. A Suprema Corte Espanhola ainda ordenou que o Tesouro a reembolse em mais de 60 milhões de euros, o equivalente em nossa moeda, 352,8 milhões. Preocupado com palanques estaduais, Partido Novo pressiona e Zema reduz tom contra Flávio Bolsonaro. A avaliação foi de que o ataque inicial, embora coerente com o seu discurso anticorrupção, produziu desgaste em locais onde a sigla depende do eleitorado bolsonarista. Este foi o nosso Expresso de Notícias nesta terça-feira, 19 de maio, comigo Diego Soares, e eu volto a qualquer momento com mais informações para você. Até lá!
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8: Na terça-feira, 19 de maio, aqui em São João da Boa Vista, a frente fria já passou, mas ainda deixa marca no tempo de nossa cidade. O dia começa frio para os padrões dessa época do ano, com mínima de apenas 13 graus durante a madrugada e início da manhã, o que vai pedir aquela blusa ou casaco para quem sai cedo. A máxima não deve ultrapassar 21 graus, um dia claramente mais frio do que o habitual de maio em nossa região. A probabilidade de chuva ainda é de 80%, com precipitações fracas espalhadas ao longo do dia, especialmente pela manhã e início da tarde. O volume previsto é pequeno, mas a garoa persistente pode trazer sensação de frio ainda maior, já que a umidade segue elevada. Os ventos sopram de sudoeste entre 10 e 24 km por hora, trazendo aquele ar polar característico das frentes frias que passam por nossa região no outono. Olha uma dica importante, hein? Quem tem idosos ou crianças em casa deve redobrar o cuidado com agasalhos e evitar exposição desnecessária ao frio molhado, que favorece gripes e resfriados. O sol aparece pouco hoje em nossa cidade, então aproveite qualquer fresta de luz que surgir no período da tarde. Kleber Salles aqui na rádio Anúncio FM. Informação em primeira mão, aqui em São João da Boa Vista.
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3: 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Olá, sejam bem-vindos. Eu me chamo Diego Elias e é um prazer estar com você por aqui em mais uma edição do Painel. Hoje, terça-feira, 19 de maio, vamos trazer para você as principais notícias dos últimos dias e também as boas canções aqui do nosso horário. Combinado? Confira as manchetes. Meio ambiente, mudanças climáticas podem ter impulsionado antivírus na Argentina. Economia, IPCA de abril atinge maior nível para o mês desde 2022. Agronegócio, planejamento é essencial para a sobrevivência dos negócios rurais. Tecnologia, Meta confirma que desativou contas no Instagram. Entenda o que aconteceu. Novidades automotivas, nova CNH permite escolher instrutores e autoescolas com sistemas de notas. Ciências e saúde, nova caderneta da gestante em versão digital já está disponível. Você vai conferir todas estas informações por aqui comigo em nossa programação. O painel desta terça, 19 de maio, está no ar.

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1: A Argentina está enfrentando um aumento preocupante nos casos de antivírus, com as infecções quase dobrando no último ano e resultando em 32 mortes, o maior índice desde 2018. Especialistas em saúde apontam que a crescente degradação ambiental e os eventos climáticos extremos estão forçando os roedores transmissores do vírus a migrarem de seus habitats naturais para áreas habitadas, facilitando o contágio. A situação ganhou destaque internacional após um surto letal da variante Andes, registrado a bordo do navio de cruzeiro MV Ondius, possivelmente originado por um casal de turistas que viajou por diversas regiões de risco no país antes de embarcar. Embora o contágio direto entre humanos seja considerado raro e exija um convívio muito próximo, as autoridades sanitárias argentinas e a Organização Mundial da Saúde, OMS, estão monitorando o cenário com rigor extremo. A OMS precisou vir a público para tranquilizar a população, descartando o risco de uma nova pandemia semelhante à da Covid-19 e garantindo que os protocolos de segurança estão ativos.
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0: Fechamos a primeira sequência do nosso painel MPB desta terça ao som de Alulu Paranhos, Duas Cabeças, antes Boca Livre Toada.
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1: O Índice Nacional de Preços ao Consumidor Amplo, IPCA, registrou uma alta de 0,67% em abril, atingindo o maior patamar para este mês desde 2022. Com esse resultado, a inflação acumulada nos últimos 12 meses subiu para 4,39%. O aumento foi impulsionado principalmente pelos setores de saúde e alimentação, que juntos representaram cerca de 67% da alta no mês. Os produtos farmacêuticos ficaram mais caros devido a um reajuste autorizado pelo governo, enquanto a alimentação no domicílio pesou no bolso do consumidor, com as altas significativas em itens básicos como cenoura, leite, cebola e tomate. Por outro lado, o setor de transportes teve um impacto menor, graças a uma expressiva queda no preço das passagens aéreas, amenizando o aumento registrado nos combustíveis.
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6: 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Hoje é terça-feira, 19 de maio, ano 2026. Aqui Diego Soares e vamos às informações. A apuração da Polícia Federal sobre recursos para filme de Bolsonaro tem obstáculos e necessita de cooperação com os Estados Unidos. Agentes buscam rastrear movimentações financeiras e esclarecer qual foi o destino final dos recursos pedidos para a produção cinematográfica. Novas regras para tirar a cidadania de Portugal valem a partir desta terça. A presente lei entra em vigor no dia seguinte ao da sua publicação. Foi o que foi informado no Diário Oficial da República. Pedidos feitos antes ficam livres. Parte de prédio desaba sobre mesa de café da manhã e deixam 3 turistas feridos na Espanha. 2 vítimas sofreram ferimentos na cabeça e fraturas após a estrutura atingir terraço de estabelecimento em Ciutadela. A polícia investiga causas do acidente. Alvo de Fluminense e Palmeiras, Nino é campeão russo com Zenit. Título muito importante para nós, disse ele. O time do zagueiro brasileiro venceu Rostov fora de casa, ultrapassa o Krasnodar na reta final e conquista o campeonato russo. O campeonato foi bem emocionante, segundo o jogador. Este foi o nosso Expresso de Notícias nesta terça-feira, 19 de maio, comigo Diego Soares, e eu volto a qualquer momento com mais informações para você. Até lá!
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2: Ideia. Ah. Ouça agora Milton Nascimento, o homem da sucursal. Logo depois tem Djavan.

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1: No agronegócio, conflitos familiares e falta de planejamento podem ser mais destrutivos para o patrimônio do que os próprios impostos. Especialistas alertam que a ausência de diálogo entre herdeiros afeta diretamente a rentabilidade e a continuidade dos negócios rurais. Para garantir a sobrevivência das propriedades, a profissionalização da gestão é essencial. Isso inclui definir regras claras sobre quem atua na operação, com o devido pagamento de prolabore e quem apenas recebe os lucros do capital investido. A adoção de conselhos de família e a criação de holdings rurais são estratégias recomendadas para organizar os ativos, proteger o legado, evitar fracionamentos judiciais e facilitar o acesso a financiamentos em grandes instituições financeiras.
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0: Nós ouvimos Sandy e Gilberto Gil, Pés Cansados. Antes, Vanessa Rangel, Palpite. Eu volto em instantes com mais música e informação para você.
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0: Thaís Morel, Lua Vai, Lua Vem.

0: tecnologia.
1: Meta confirma que desativou contas no Instagram. Entenda o que aconteceu. A Meta confirmou que iniciou uma nova remoção de contas inativas no Instagram, provocando queda no número de seguidores de diversos usuários. Segundo a empresa, o processo faz parte de uma limpeza rotineira para aumentar a segurança e proteger dados na plataforma. Usuários relataram perdas de centenas de seguidores em poucos dias, mas a Meta afirmou que perfis ativos não foram afetados. A companhia também informou que contas suspensas e posteriormente recuperadas terão seus seguidores restaurados após a verificação.
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1: Fechamos a sequência com Velha e Louca, Malu Magalhães. Antes, Maria Gadu e Luiz Chiari, Quando Fui Chuva.
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1: Ouça agora Ivete Sangalo e Criolo, Um Dia de Domingo.

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1: Novidade automotiva.
2: Nova CNH permite escolher instrutores e autoescolas com sistema de notas. O aplicativo CNH do Brasil ganhou novas funções para facilitar a formação de condutores, permitindo localizar instrutores e autoescolas por geolocalização, CEP ou endereço. Os alunos também poderão avaliar profissionais e estabelecimentos com notas de até 5 estrelas. Outra novidade é o registro digital das aulas práticas, com emissão automática de certificados integrados ao RENAC e aos DETRANs. Segundo o governo, as mudanças buscam aumentar a concorrência e dar mais liberdade de escolha aos futuros motoristas.
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0: Nós ouvimos Thiago York e Agnes Nunes, Pode Se Achegar. Antes, Mariana Nolasco, Certeza.
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6: Expresso de Notícias no ar, é você bem informado de hora em hora. Hoje é terça-feira, 19 de maio, ano 2026. Aqui Diego Soares e vamos às informações. Marido mata professor a tiros e aguarda prisão na porta de casa. Maria Leuda Souza Joca, de 67 anos, chegou a ser socorrida, mas morreu após o ataque em Itaim Paulista, na zona leste de São Paulo. Homem morre ao tirar selfie no topo do mundo e cair de penhasco. Testemunhas afirmaram ao Corpo de Bombeiros que vítima estava próxima à beirada do pico. O acidente aconteceu em Brumadinho, Minas Gerais. Mãe é presa após torturar e amarrar filho acamado. Polícia Civil encontrou a vítima sem banho, em condições insalubres e com sinais de maus tratos em Rio Verde, no sudoeste de Goiás. Incêndio atinge galpão em Barueri na manhã da última segunda-feira. Equipes do Corpo de Bombeiros tentaram acessar o imóvel tomado pelas chamas e fumaça. Não haviam informações concretas se haviam pessoas dentro do local. Este foi o nosso Expresso de Notícias nesta terça-feira, 19 de maio, comigo Diego Soares, e eu volto a qualquer momento com mais informações para você. Até lá.
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10: Nós vamos ouvir na sequência Titãs, Epitáfio e logo depois tem Capital Inicial.

0: Ciências e Saúde.
1: Gerar uma vida é um momento importante e de muitos cuidados. A confeiteira Jennifer Antunes está na terceira gestação e conhece bem a importância da caderneta brasileira da gestante.
2: Que tem todas as nossas informações, tanto da gestação atual quanto das gestações anteriores. Fala se você já teve aborto, se você tem filho vivo, se teve natimorto. Fala do teu tipo sanguíneo, dos exames, fala de tudo. Então, assim, é muito importante. Onde a gente tem que andar com ela.
1: E para facilitar e ampliar a organização de exames de pré-natal e dos cuidados com mamães e bebês, o Ministério da Saúde lançou nesta terça-feira a nova caderneta brasileira da gestante em versão digital, disponível em aplicativo. A principal novidade é o cuidado integrado e a possibilidade de a gestante ter as informações na palma da mão, do pré-natal ao nascimento da criança. O ministro da Saúde, Alexandre Padilha, destaca a atualização do conteúdo da caderneta.
3: A orientação de 7 consultas no pré-natal, a caderneta passa a ter as informações não só do pré-natal, mas também do cuidado na maternidade e do puerpério. A caderneta passa a ter o plano de parto, então esse plano de parto, a gestante passa a ter esse instrumento para levar na maternidade, exigir que seja feito, porque a orientação do Ministério da Saúde, que o profissional oriente essa gestante, ouça a gestante daquilo que ela quer durante todo o parto. Tem orientações também sobre como perceber sinais de violência obstétrica. Isso é muito importante para que essa gestante, junto com a acompanhante, possa denunciar uma situação como essa, para que a gente não permita que aquilo que são feitas pela minoria dos profissionais continue acontecendo no Brasil.
1: No documento ainda é possível registrar quem será o acompanhante, métodos de alívio da dor, informação de doula, procedimentos e cuidados pós-parto, além de incluir as vacinas que a gestante deve tomar. Todo o conteúdo é integrado com o Meu SUS Digital. Ainda no evento de lançamento da caderneta, na Maternidade Escola da UFRJ, Universidade Federal do Rio de Janeiro, o ministro Alexandre Padilha assinou uma portaria que vai destinar R$ 37.800.000 de repasse aos bancos de leite humano. Na segunda-feira, foi lançada a campanha de 2026, com o mote Solidariedade que Nutre, Vida que Cresce. O Brasil tem hoje a maior rede pública de banco de leite humano do mundo. Da Rádio Nacional no Rio de Janeiro, Priscila Terezo.
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1: Confira agora as notícias que foram destaque na edição desta terça. Meio ambiente, mudanças climáticas podem ter impulsionado antivírus na Argentina. Economia, IPCA de abril atinge maior nível para o mês desde 2022. Agronegócio, planejamento é essencial para a sobrevivência dos negócios rurais. Tecnologia, Meta confirma que desativou contas no Instagram. Entenda o que aconteceu. Novidades automotivas, nova CNH permite escolher instrutores e autoescolas com sistemas de notas. Ciências e Saúde, nova caderneta da gestante em versão digital, já está disponível. O painel desta terça-feira, dia 19 de maio, está terminando agora. A todos, obrigado pela audiência. Nós voltaremos amanhã com boas canções e, claro, muitas informações também. Um grande abraço.
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Em nome do Pai, do Filho e do Espírito Santo. Amém. Divino Jesus, eu vos ofereço este texto que vou rezar, contemplando os mistérios de nossa redenção. Concedei-me pela intercessão de Maria Santíssima, a quem me dirijo, as virtudes necessárias para bem rezá-lo e a graça de ganhar as indulgências anexas a esta devoção. Creio em Deus Pai Todo-Poderoso, Criador do céu e da terra, e em Jesus Cristo, seu único Filho, nosso Senhor, que foi concebido pelo poder do Espírito Santo, nasceu da Virgem Maria, padeceu sob Pôncio Pilatos, foi crucificado, morto e sepultado, desceu à mansão dos mortos, ressuscitou ao terceiro dia, subiu aos céus, está sentado à direita de Deus Pai Todo-Poderoso, de onde há de vir a julgar os vivos e os mortos. Creio no Espírito Santo, na Santa Igreja Católica, na comunhão dos santos, na remissão dos pecados, na ressurreição da carne, na vida eterna. Amém. Pai nosso que estais no céu, santificado seja o vosso nome. Venha a nós o vosso reino, seja feita a vossa vontade, assim na terra como no céu. O pão nosso de cada dia nos dai hoje, perdoai-nos as nossas ofensas, assim como nós perdoamos a quem nos tem ofendido. E não nos deixeis cair em tentação, mas livrai-nos do mal. Amém. Ave Maria, cheia de graça, o Senhor é convosco. Bendita sois vós entre as mulheres, e bendito é o fruto do vosso ventre, Jesus. Santa Maria, Mãe de Deus, rogai por nós, pecadores, agora e na hora de nossa morte. Amém. Ave Maria, cheia de graça, o Senhor é convosco. Bendita sois vós entre as mulheres, e bendito é o fruto do vosso ventre, Jesus. Santa Maria, Mãe de Deus, rogai por nós, pecadores, agora e na hora de nossa morte. Amém. Ave Maria, cheia de graça, o Senhor é convosco. Bendita sois vós entre as mulheres, e bendito é o fruto do vosso ventre, Jesus. Santa Maria, Mãe de Deus, rogai por nós, pecadores, agora e na hora de nossa morte. Amém. Glória ao Pai, ao Filho e ao Espírito Santo, como era no princípio, agora e sempre. Amém. Ó meu Jesus, perdoai-nos, livrai-nos do fogo do inferno, levai as almas todas para o céu e socorrei principalmente aquelas que mais precisarem da vossa misericórdia. Mistérios Dolorosos. No primeiro mistério, contemplamos a agonia de Jesus no Jardim das Oliveiras e pedimos a graça da conversão de nossa vida.

Pai nosso que estais no céu, santificado seja o vosso nome. Venha a nós o vosso reino, seja feita a vossa vontade, assim na terra como no céu. O pão nosso de cada dia nos dai hoje, perdoai-nos as nossas ofensas, assim como nós perdoamos a quem nos tem ofendido. E não nos deixeis cair em tentação, mas livrai-nos do mal. Amém. Ave Maria, cheia de graça, o Senhor é convosco. Bendita sois vós entre as mulheres, bendito é o fruto do vosso ventre, Jesus. Santa Maria, Mãe de Deus, rogai por nós, pecadores, agora e na hora de nossa morte. Amém. Ave Maria, cheia de graça, o Senhor é convosco. Bendita sois vós entre as mulheres, bendito é o fruto do vosso ventre, Jesus. Santa Maria, Mãe de Deus, rogai por nós, pecadores, agora e na hora de nossa morte. Amém. Ave Maria, cheia de graça, o Senhor é convosco. Bendita sois vós entre as mulheres, bendito é o fruto do vosso ventre, Jesus. Santa Maria, Mãe de Deus, rogai por nós, pecadores, agora e na hora de nossa morte. Amém. Ave Maria, cheia de graça, o Senhor é convosco. Bendita sois vós entre as mulheres, bendito é o fruto do vosso ventre, Jesus. Santa Maria, Mãe de Deus, rogai por nós, pecadores, agora e na hora de nossa morte. Amém. Ave Maria, cheia de graça, o Senhor é convosco. Bendita sois vós entre as mulheres, bendito é o fruto do vosso ventre, Jesus. Santa Maria, Mãe de Deus, rogai por nós, pecadores, agora e na hora de nossa morte. Amém. Ave Maria, cheia de graça, o Senhor é convosco. Bendita sois vós entre as mulheres, bendito é o fruto do vosso ventre, Jesus. Santa Maria, Mãe de Deus, rogai por nós, pecadores, agora e na hora de nossa morte. Amém. Ave Maria, cheia de graça, o Senhor é convosco. Bendita sois vós entre as mulheres, bendito é o fruto do vosso ventre, Jesus. Santa Maria, Mãe de Deus, rogai por nós, pecadores, agora e na hora de nossa morte. Amém. Ave Maria, cheia de graça, o Senhor é convosco. Bendita sois vós entre as mulheres, bendito é o fruto do vosso ventre, Jesus. Santa Maria, Mãe de Deus, rogai por nós, pecadores, agora e na hora de nossa morte. Amém. Ave Maria, cheia de graça, o Senhor é convosco. Bendita sois vós entre as mulheres, bendito é o fruto do vosso ventre, Jesus. Santa Maria, Mãe de Deus, rogai por nós, pecadores, agora e na hora de nossa morte. Amém. Ave Maria, cheia de graça, o Senhor é convosco. Bendita sois vós entre as mulheres, bendito é o fruto do vosso ventre, Jesus. Santa Maria, Mãe de Deus, rogai por nós, pecadores, agora e na hora de nossa morte. Amém. Glória ao Pai, ao Filho e ao Espírito Santo, como era no princípio, agora e sempre. Amém. Ó meu Jesus, perdoai-nos, livrai-nos do fogo do inferno, levai as almas todas para o céu e socorrei principalmente aquelas que mais precisarem da vossa misericórdia. Santo Antônio, rogai por nós. No segundo mistério, contemplamos a flagelação de Jesus e aprendemos a praticar a mortificação dos sentidos. Pai nosso que estais no céu, santificado seja o vosso nome. Venha a nós o vosso reino, seja feita a vossa vontade, assim na terra como no céu. O pão nosso de cada dia nos dai hoje, perdoai-nos as nossas ofensas, assim como nós perdoamos a quem nos tem ofendido. E não nos deixeis cair em tentação, mas livrai-nos do mal. Amém. Ave Maria, cheia de graça, o Senhor é convosco. Bendita sois vós entre as mulheres, bendito é o fruto do vosso ventre, Jesus. Santa Maria, Mãe de Deus, rogai por nós, pecadores, agora e na hora de nossa morte. Amém. Ave Maria, cheia de graça, o Senhor é convosco. Bendita sois vós entre as mulheres, bendito é o fruto do vosso ventre, Jesus. Santa Maria, Mãe de Deus, rogai por nós, pecadores, agora e na hora de nossa morte. Amém. Ave Maria, cheia de graça, o Senhor é convosco.
Bendita sois vós entre as mulheres, bendito é o fruto do vosso ventre, Jesus. Santa Maria, Mãe de Deus, rogai por nós, pecadores, agora e na hora de nossa morte. Amém. Ave Maria, cheia de graça, o Senhor é convosco. Bendita sois vós entre as mulheres, bendito é o fruto do vosso ventre, Jesus. Santa Maria, Mãe de Deus, rogai por nós, pecadores, agora e na hora de nossa morte. Amém. Ave Maria, cheia de graça, o Senhor é convosco. Bendita sois vós entre as mulheres, bendito é o fruto do vosso ventre, Jesus. Santa Maria, Mãe de Deus, rogai por nós, pecadores, agora e na hora de nossa morte. Amém. Ave Maria, cheia de graça, o Senhor é convosco. Bendita sois vós entre as mulheres, bendito é o fruto do vosso ventre, Jesus. Santa Maria, Mãe de Deus, rogai por nós, pecadores, agora e na hora de nossa morte. Amém. Ave Maria, cheia de graça, o Senhor é convosco. Bendita sois vós entre as mulheres, bendito é o fruto do vosso ventre, Jesus. Santa Maria, Mãe de Deus, rogai por nós, pecadores, agora e na hora de nossa morte. Ave Maria, cheia de graça, o Senhor é convosco. Bendita sois vós entre as mulheres, bendito é o fruto do vosso ventre, Jesus. Santa Maria, Mãe de Deus, rogai por nós, pecadores, agora e na hora de nossa morte. Amém. Ave Maria, cheia de graça, o Senhor é convosco. Bendita sois vós entre as mulheres, bendito é o fruto do vosso ventre, Jesus. Santa Maria, Mãe de Deus, rogai por nós, pecadores, agora e na hora de nossa morte. Amém. Ave Maria, cheia de graça, o Senhor é convosco. Bendita sois vós entre as mulheres, bendito é o fruto do vosso ventre, Jesus. Santa Maria, Mãe de Deus, rogai por nós, pecadores, agora e na hora de nossa morte. Amém. Ave Maria, cheia de graça, o Senhor é convosco. Bendita sois vós entre as mulheres, bendito é o fruto do vosso ventre, Jesus. Santa Maria, Mãe de Deus, rogai por nós, pecadores, agora e na hora de nossa morte. Amém. Glória ao Pai, ao Filho e ao Espírito Santo, como era no princípio, agora e sempre. Amém. Ó meu Jesus, perdoai-nos, livrai-nos do fogo do inferno, levai as almas todas para o céu e socorrei principalmente aquelas que mais precisarem da vossa misericórdia. Ó Maria concebida sem pecado, rogai por nós que recorremos a vós. No terceiro mistério, contemplamos a coroação de espinhos de Jesus Cristo e aprendemos a combater o nosso orgulho e egoísmo. Pai nosso que estais no céu, santificado seja o vosso nome. Venha a nós o vosso reino, seja feita a vossa vontade, assim na terra como no céu. O pão nosso de cada dia nos dai hoje, perdoai-nos as nossas ofensas, assim como nós perdoamos a quem nos tem ofendido. E não nos deixeis cair em tentação, mas livrai-nos do mal. Amém. Ave Maria, cheia de graça, o Senhor é convosco. Bendita sois vós entre as mulheres, bendito é o fruto do vosso ventre, Jesus. Santa Maria, Mãe de Deus, rogai por nós, pecadores, agora e na hora de nossa morte. Amém. Ave Maria, cheia de graça, o Senhor é convosco. Bendita sois vós entre as mulheres, bendito é o fruto do vosso ventre, Jesus. Santa Maria, Mãe de Deus, rogai por nós, pecadores, agora e na hora de nossa morte. Amém. Ave Maria, cheia de graça, o Senhor é convosco. Bendita sois vós entre as mulheres, bendito é o fruto do vosso ventre, Jesus. Santa Maria, Mãe de Deus, rogai por nós, pecadores, agora e na hora de nossa morte. Amém. Ave Maria, cheia de graça, o Senhor é convosco. Bendita sois vós entre as mulheres, bendito é o fruto do vosso ventre, Jesus. Santa Maria, Mãe de Deus, rogai por nós, pecadores, agora e na hora de nossa morte. Amém. Ave Maria, cheia de graça, o Senhor é convosco. Bendita sois vós entre as mulheres, bendito é o fruto do vosso ventre, Jesus. Santa Maria, Mãe de Deus, rogai por nós, pecadores, agora e na hora de nossa morte. Amém. Ave Maria, cheia de graça, o Senhor é convosco.
Bendita sois vós entre as mulheres, bendito é o fruto do vosso ventre, Jesus. Santa Maria, Mãe de Deus, rogai por nós, pecadores, agora e na hora de nossa morte. Amém. Ave Maria, cheia de graça, o Senhor é convosco. Bendita sois vós entre as mulheres, bendito é o fruto do vosso ventre, Jesus. Santa Maria, Mãe de Deus, rogai por nós, pecadores, agora e na hora de nossa morte. Amém. Ave Maria, cheia de graça, o Senhor é convosco. Bendita sois vós entre as mulheres, bendito é o fruto do vosso ventre, Jesus. Santa Maria, Mãe de Deus, rogai por nós, pecadores, agora e na hora de nossa morte. Amém. Ave Maria, cheia de graça, o Senhor é convosco. Bendita sois vós entre as mulheres, bendito é o fruto do vosso ventre, Jesus. Santa Maria, Mãe de Deus, rogai por nós, pecadores, agora e na hora de nossa morte. Amém.

Ave Maria, cheia de graça, o Senhor é convosco. Bendita sois vós entre as mulheres, bendito é o fruto do vosso ventre, Jesus. Santa Maria, Mãe de Deus, rogai por nós, pecadores, agora e na hora de nossa morte. Amém. Glória ao Pai, ao Filho e ao Espírito Santo, como era no princípio, agora e sempre. Amém. Ó meu Jesus, perdoai-nos, livrai-nos do fogo do inferno, levai as almas todas para o céu e socorrei principalmente aquelas que mais precisarem da vossa misericórdia. No quarto mistério, contemplamos a Jesus carregando a cruz para o Calvário e aprendemos a paciência nos contratempos e injustiças da vida. Pai nosso que estais no céu, santificado seja o vosso nome. Venha a nós o vosso reino, seja feita a vossa vontade, assim na terra como no céu. O pão nosso de cada dia nos dai hoje, perdoai-nos as nossas ofensas, assim como nós perdoamos a quem nos tem ofendido. E não nos deixeis cair em tentação, mas livrai-nos do mal. Amém. Ave Maria, cheia de graça, o Senhor é convosco. Bendita sois vós entre as mulheres, bendito é o fruto do vosso ventre, Jesus. Santa Maria, Mãe de Deus, rogai por nós, pecadores, agora e na hora de nossa morte. Amém. Ave Maria, cheia de graça, o Senhor é convosco. Bendita sois vós entre as mulheres, bendito é o fruto do vosso ventre, Jesus. Santa Maria, Mãe de Deus, rogai por nós, pecadores, agora e na hora de nossa morte. Amém. Ave Maria, cheia de graça, o Senhor é convosco. Bendita sois vós entre as mulheres, bendito é o fruto do vosso ventre, Jesus. Santa Maria, Mãe de Deus, rogai por nós, pecadores, agora e na hora de nossa morte. Amém. Ave Maria, cheia de graça, o Senhor é convosco. Bendita sois vós entre as mulheres, bendito é o fruto do vosso ventre, Jesus. Santa Maria, Mãe de Deus, rogai por nós, pecadores, agora e na hora de nossa morte. Amém. Ave Maria, cheia de graça, o Senhor é convosco. Bendita sois vós entre as mulheres, bendito é o fruto do vosso ventre, Jesus. Santa Maria, Mãe de Deus, rogai por nós, pecadores, agora e na hora de nossa morte. Amém. Ave Maria, cheia de graça, o Senhor é convosco. Bendita sois vós entre as mulheres, bendito é o fruto do vosso ventre, Jesus. Santa Maria, Mãe de Deus, rogai por nós, pecadores, agora e na hora de nossa morte. Amém. Ave Maria, cheia de graça, o Senhor é convosco. Bendita sois vós entre as mulheres, bendito é o fruto do vosso ventre, Jesus. Santa Maria, Mãe de Deus, rogai por nós, pecadores, agora e na hora de nossa morte. Amém. Ave Maria, cheia de graça, o Senhor é convosco. Bendita sois vós entre as mulheres, bendito é o fruto do vosso ventre, Jesus. Santa Maria, Mãe de Deus, rogai por nós, pecadores, agora e na hora de nossa morte. Amém. Ave Maria, cheia de graça, o Senhor é convosco. Bendita sois vós entre as mulheres, bendito é o fruto do vosso ventre, Jesus. Santa Maria, Mãe de Deus, rogai por nós, pecadores, agora e na hora de nossa morte. Amém. Ave Maria, cheia de graça, o Senhor é convosco. Bendita sois vós entre as mulheres, bendito é o fruto do vosso ventre, Jesus. Santa Maria, Mãe de Deus, rogai por nós, pecadores, agora e na hora de nossa morte. Amém. Glória ao Pai, ao Filho e ao Espírito Santo, como era no princípio, agora e sempre. Amém. Ó meu Jesus, perdoai-nos, livrai-nos do fogo do inferno, levai as almas todas para o céu e socorrei principalmente aquelas que mais precisarem da vossa misericórdia. Ó Maria concebida sem pecado, rogai por nós que recorremos a vós. No quinto e último mistério, contemplamos a crucificação e a morte de Jesus e aprendemos a ter amor a Deus e horror ao pecado. Pai nosso que estais no céu, santificado seja o vosso nome. Venha a nós o vosso reino, seja feita a vossa vontade, assim na terra como no céu.
O pão nosso de cada dia nos dai hoje, perdoai-nos as nossas ofensas, assim como nós perdoamos a quem nos tem ofendido, e não nos deixeis cair em tentação, mas livrai-nos do mal. Amém. Ave Maria, cheia de graça, o Senhor é convosco. Bendita sois vós entre as mulheres, bendito é o fruto do vosso ventre, Jesus. Santa Maria, Mãe de Deus, rogai por nós, pecadores, agora e na hora de nossa morte. Amém. Ave Maria, cheia de graça, o Senhor é convosco. Bendita sois vós entre as mulheres, bendito é o fruto do vosso ventre, Jesus. Santa Maria, Mãe de Deus, rogai por nós, pecadores, agora e na hora de nossa morte. Amém. Ave Maria, cheia de graça, o Senhor é convosco. Bendita sois vós entre as mulheres, bendito é o fruto do vosso ventre, Jesus. Santa Maria, Mãe de Deus, rogai por nós, pecadores, agora e na hora de nossa morte. Amém. Ave Maria, cheia de graça, o Senhor é convosco. Bendita sois vós entre as mulheres, bendito é o fruto do vosso ventre, Jesus. Santa Maria, Mãe de Deus, rogai por nós, pecadores, agora e na hora de nossa morte. Amém. Ave Maria, cheia de graça, o Senhor é convosco. Bendita sois vós entre as mulheres, bendito é o fruto do vosso ventre, Jesus. Santa Maria, Mãe de Deus, rogai por nós, pecadores, agora e na hora de nossa morte. Amém. Ave Maria, cheia de graça, o Senhor é convosco. Bendita sois vós entre as mulheres, bendito é o fruto do vosso ventre, Jesus. Santa Maria, Mãe de Deus, rogai por nós, pecadores, agora e na hora de nossa morte. Amém. Ave Maria, cheia de graça, o Senhor é convosco. Bendita sois vós entre as mulheres, bendito é o fruto do vosso ventre, Jesus. Santa Maria, Mãe de Deus, rogai por nós, pecadores, agora e na hora de nossa morte. Amém. Ave Maria, cheia de graça, o Senhor é convosco. Bendita sois vós entre as mulheres, bendito é o fruto do vosso ventre, Jesus. Santa Maria, Mãe de Deus, rogai por nós, pecadores, agora e na hora de nossa morte. Amém. Ave Maria, cheia de graça, o Senhor é convosco. Bendita sois vós entre as mulheres, bendito é o fruto do vosso ventre, Jesus. Santa Maria, Mãe de Deus, rogai por nós, pecadores, agora e na hora de nossa morte. Amém. Ave Maria, cheia de graça, o Senhor é convosco. Bendita sois vós entre as mulheres, bendito é o fruto do vosso ventre, Jesus. Santa Maria, Mãe de Deus, rogai por nós, pecadores, agora e na hora de nossa morte. Amém. Glória ao Pai, ao Filho e ao Espírito Santo, como era no princípio, agora e sempre. Amém. Ó meu Jesus, perdoai-nos, livrai-nos do fogo do inferno, levai as almas todas para o céu e socorrei principalmente aquelas que mais precisarem da vossa misericórdia. Infinitas graças vos damos, soberana Rainha, pelos benefícios que todos os dias recebemos de vossas mãos liberais. Dignai-vos agora e para sempre tomar-nos debaixo do vosso poderoso amparo, e para mais vos obrigar, vos saudamos com uma salve, Rainha. Salve, Rainha, Mãe de Misericórdia, vida, doçura e esperança, nossa salve. A vós bradamos, os degredados filhos de Eva, a vós suspiramos, gemendo e chorando neste vale de lágrimas. Eia, pois, advogada nossa, esses vossos olhos misericordiosos a nós volvei, e depois desse desterro, mostrai-nos, Jesus, bendito fruto do vosso ventre, ó clemente, ó piedosa, ó doce e sempre Virgem Maria. Rogai por nós, Santa Mãe de Deus, para que sejamos dignos das promessas de Cristo. Amém. Louvado seja nosso Senhor Jesus Cristo, para sempre seja louvado.

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1: 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Boa noite.
2: Em Brasília, 19 horas.
3: Está no ar a Voz do Brasil. As notícias do governo federal que movimentaram o país no dia de hoje. Olá, boa noite.
2: Boa noite para você que nos acompanha em todo o país.
3: Terça-feira, 19 de maio de 2026.
2: Vamos ao destaque do dia. Nova etapa do Move Brasil.
3: Anunciados 30 bilhões de reais em crédito para taxistas e motoristas de aplicativo financiem a compra de carros novos a juros mais baixos. Vanessa Casalino.
4: Com Move, táxis e aplicativos, vai ser possível comprar carros novos de até 150 mil reais, alinhados com a sustentabilidade.
2: Governo do Brasil também moderniza e simplifica regras para quem utiliza motocicletas como ferramenta de trabalho.
3: E ainda já estão valendo as novas regras para contratação de consignado do INSS.
2: Agora, o beneficiário que solicitar empréstimo terá que validar a operação por meio de biometria facial. Raquel Mariano.
5: Para combater fraudes no sistema do INSS, estão em vigor as regras atualizadas para aposentados e pensionistas contratarem empréstimos por meio do site ou aplicativo do Instituto.
3: Proteção a crianças e adolescentes.
2: Política Nacional de Prevenção e Combate ao Abuso e Exploração Sexual agora é lei.
3: A medida prevê atendimento especializado às vítimas e às famílias e o fortalecimento das redes de assistência.
2: E você vai saber mais na Voz do Brasil sobre o combate à violência no ambiente digital.
3: Hoje na apresentação, eu, Luciana Vasconcelos e Luciano Seixas.
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3: Motoristas de aplicativo e taxistas poderão comprar veículos novos em condições facilitadas.
2: É o Move Táxis e Aplicativos, programa lançado hoje pelo governo do Brasil em evento em São Paulo.
3: O programa vai financiar carros de até 150 mil reais e, entre as vantagens, juros mais baixos e carência de 6 meses.
2: Também foram anunciadas medidas para os trabalhadores que usam motos em suas atividades.
4: O corre dos motoristas por aplicativo é todo por conta do trabalhador. Manutenção, aluguel de carro, veículo econômico para fazer o dinheiro render, é o que explica o motorista por app, Leandro Cruz.
6: Hoje o nosso trabalhador, ele trabalha 115 horas só para pagar o veículo. Está trabalhando para pagar agiota, para pagar carro, para pagar oficina, porque os carros estão sucateados.
4: 30 bilhões de reais em linha de crédito para financiamento e manutenção de veículos e capital de giro. É o total de recursos do programa que vai beneficiar os motoristas que trabalham e assumem riscos sem a proteção da CLT. Crédito concedido a juros mais baixos e que vale também para taxistas. Com o Move, táxis e aplicativos, vai ser possível comprar carros novos de até 150 mil reais, alinhados com a sustentabilidade. Veículos flex, híbridos flex, elétricos ou exclusivamente movidos a etanol e de montadoras habilitadas no programa Mover. Para acessar os motoristas por aplicativo, tem de ter cadastro ativo há pelo menos 12 meses e ao menos 100 corridas no mesmo aplicativo. Para os taxistas, basta estar registrado em atividade e toda a economia sai ganhando, como destacou o vice-presidente Geraldo Alckmin.
7: Vai ganhar com isso o emprego, a indústria automotiva fabricando e vendendo veículos, o comércio, as concessionárias, movimenta a economia, ganha o consumidor com segurança automotiva.
4: Além do crédito, novas regras para modernizar e simplificar a rotina de mototaxistas, motoboys e entregadores sobre duas rodas, incluindo o fim da obrigatoriedade do curso de motofretista. Explica o ministro da Secretaria-Geral da Presidência da República, Guilherme Boulos.
8: A medida provisória hoje, ela vai acabar acabar com a obrigatoriedade do curso do motofretista, com a obrigatoriedade da placa vermelha e com a obrigatoriedade do mínimo de 21 anos para trabalhar de motofrete.
4: Para o presidente Lula, o Move, táxis e aplicativos vai melhorar a vida, principalmente daqueles que hoje alugam veículos para poder trabalhar.
9: É o seu patrimônio que vai sobrar para o seu filho, que vai sobrar para sua mulher, que vai sobrar para sua filha, e você pode vendê-lo a hora que você precisar vender para mudar de profissão. Essa a diferença.
4: As linhas vão estar disponíveis a partir do dia 19 do mês que vem via BNDES. Para os homens, juros de 12,6% ao ano. Para as mulheres, 11,5%. A primeira parcela só daqui a 6 meses. Reportagem Vanessa Casalino.
10: O setor da construção civil é um dos motores da economia brasileira.
2: Além de movimentar a indústria e o comércio, ele gera milhões de empregos e ajuda a reduzir o déficit habitacional no país.
10: Durante a abertura do encontro da construção civil, o Minha Casa Minha Vida foi destacado pelo presidente Lula.
11: 2.840.000 contratos imobiliários foram assinados entre 2023 e março deste ano pela Caixa Econômica Federal. E o programa Minha Casa Minha Vida já representa mais da metade dos lançamentos e vendas de imóveis no país. Durante o Encontro Internacional da Indústria da Construção, que reuniu empresários e governo em São Paulo, o presidente Lula destacou os avanços do programa e os impactos do setor para o país.
12: 171 mil contratos do Minha Casa Minha Vida, FGTS, apenas no primeiro trimestre de 2026. 93% mais do que no mesmo período de 2023. A Caixa tem uma carteira de crédito imobiliário de 966 bilhões e 200 milhões. Isso significa 7,2% do PIB brasileiro. 68% do total do mercado imobiliário nacional.
11: O ministro das Cidades, Vladimir Lima, destacou que o programa Minha Casa Minha Vida fez o Brasil atingir o menor déficit habitacional da série histórica, caindo de 10% na década de 1990 para 7,2%. Isso significa que mais pessoas possuem casa própria e moram em locais com qualidade de vida.
13: O programa Minha Casa Minha Vida se transformou num programa que ele traz inclusão social. E mais do que isso, é mais do que tijolo, é mais do que cimento. Ele gera emprego, ele gera renda, ele inclui as pessoas, ele traz dignidade, ele traz qualidade de vida para as pessoas.
11: A cooperação mútua movimenta anualmente cerca de 800 bilhões de reais na economia nacional, entre recursos públicos e privados. Esse montante consolida a articulação entre o governo federal e a iniciativa privada, como uma das cerca de 800 bilhões de reais na economia nacional, entre recursos públicos e privados. Esse montante consolida a articulação entre o governo federal e a iniciativa privada, como uma das principais forças de desenvolvimento do país. O programa Minha Casa Minha Vida já conta com mais de 300 bilhões de reais em investimentos. Além da construção de moradias, os recursos também são destinados a obras de saneamento, urbanização e mobilidade urbana. Reportagem Dimas Soldi.
2: A abertura da Marcha Brasília em defesa dos municípios foi realizada hoje na capital do país.
10: O vice-presidente Geraldo Alckmin participou e falou sobre a importância de descentralizar políticas nacionais para fortalecer os governos locais.
2: E ainda ressaltou as políticas do governo do Brasil para atender os municípios brasileiros.
14: É a 27ª edição da Marcha dos Prefeitos, que este ano trouxe para Brasília mais de 15 mil gestores locais. O encontro, promovido pela Confederação Nacional de Municípios, é um dos maiores eventos municipalistas da América Latina e tem como tema o Brasil que dá certo nasce nos municípios. O vice-presidente Geraldo Alckmin participou da abertura e falou sobre a importância do movimento, que há quase 3 décadas é uma das vozes da sociedade brasileira.
7: A marcha dos prefeitos é a marcha do municipalismo, num país que é o 5º maior país do mundo, com 5.569 municípios. É fundamental descentralizar, fortalecer governo local, onde as pessoas vivem, o governo local enxerga os problemas porque convive com eles, sente as suas necessidades.
14: A Marcha dos Prefeitos é realizada anualmente. O evento vai até dia 21. Próxima quinta-feira, prefeitos, vereadores e autoridades vão discutir temas de interesse dos 5.569 municípios brasileiros. Reportagem Luciana Colares de Holanda.
10: Mais 262 famílias nos municípios de Juiz de Fora e Ubá, na Zona da Mata de Minas Gerais, receberam a parcela única do Auxílio Reconstrução nesta terça-feira.
2: O benefício, no valor de R$ 7.300, é destinado a moradores que tiveram perdas materiais devido às chuvas que atingiram a região no fim de fevereiro.
10: De acordo com o Ministério da Integração e do Desenvolvimento Regional, até agora, 3.093 famílias afetadas pelas chuvas já foram atendidas com esse auxílio.
2: Nos empréstimos consignados para beneficiários do INSS.
10: Novas medidas de segurança e aumento do prazo para pagamento da dívida são algumas das novidades que começaram a valer a partir de hoje.
5: Para combater fraudes no sistema do INSS, estão em vigor as regras atualizadas para aposentados e pensionistas contratarem empréstimos consignados por meio do site ou aplicativo do Instituto. A partir de agora, será necessário validar a operação por meio da biometria facial, como explica a presidente do INSS, Ana Cristina Silveira.
15: Após solicitar o crédito junto ao banco, o beneficiário recebe a proposta no aplicativo Meu INSS com status pendente de confirmação e tem até 5 dias para confirmar a operação por reconhecimento facial.
5: O prazo de pagamento do empréstimo também foi ampliado para 108 meses. Com essa medida, quem possui consignado do INSS terá 1 ano a mais para quitar a dívida, além de poder começar a pagar a primeira parcela após 3 meses do contrato. A presidente do INSS explica também as mudanças nas margens dos empréstimos.
15: Parte da margem do empréstimo reservada ao cartão benefício e ao cartão consignado poderá ser utilizada para a contratação de empréstimos consignados, observando o limite global de 40% para benefícios previdenciários e 35% para benefícios assistenciais.
5: Na avaliação do presidente da Associação dos Aposentados e Pensionistas de Volta Redonda, no Rio de Janeiro, Geraldo Vida, essas mudanças vão trazer mais segurança para um público que sofre tentativas constantes de golpe.
16: Olha, eu tenho certeza que essas novas regras, elas vão

0: nossos associados têm sofrido com essa modalidade de empréstimo que o governo fez para beneficiar as pessoas, que está acabando se prejudicando, porque as fraudes são muito frequentes e são muito grandes e perigosas.
1: Caso a biometria não seja confirmada, o empréstimo não será concedido. No site do INSS, na opção Extrato Empréstimo Consignado, será possível conferir os contratos aprovados. Com locução de Raquel Mariano, reportagem Graziele Bezerra.
2: Crianças e adolescentes contam com um novo mecanismo de proteção.
3: O governo do Brasil oficializou hoje a Política Nacional de Prevenção e Combate ao Abuso e Exploração Sexual.
2: A medida foi publicada no Diário Oficial da União e visa garantir atendimento especializado às vítimas e famílias.
3: E ainda dá maior agilidade ao processo de responsabilização dos agressores.
4: O governo do Brasil oficializou nesta terça-feira a Política Nacional de Prevenção e Combate ao Abuso e Exploração Sexual da Criança e do Adolescente. A medida foi publicada no Diário Oficial da União por meio de portaria assinada pelo Ministério dos Direitos Humanos e da Cidadania. A política prevê atendimento especializado às vítimas e às famílias, fortalecimento das redes de proteção e integração entre os sistemas de saúde, assistência social, justiça e segurança pública. O texto também determina que os processos de escuta de crianças e adolescentes vítimas de violência respeitem os procedimentos previstos no Estatuto da Criança e do Adolescente, para evitar a revitimização. Entre os objetivos da iniciativa estão o combate à exploração sexual, a ampliação das ações preventivas e a responsabilização mais rápida dos autores dos crimes. A política também prevê campanhas permanentes de conscientização e ações educativas para enfrentar práticas culturais que naturalizam a violência sexual. A implementação será feita de forma articulada entre União, Estados, Distrito Federal e municípios, com coordenação do Ministério dos Direitos Humanos e da Cidadania. Claudimário Carvalho, para a Voz do Brasil.
2: A proteção a crianças e adolescentes também passa pelo ambiente digital.
3: Se você tem menores em casa, sabe o desafio que é controlar o que eles acessam pelo celular.
2: Para ajudar nessa missão, uma das medidas já aprovadas pelo governo do Brasil aumentou a classificação do YouTube, que agora não é recomendado para menores de 16 anos.
3: A decisão levou em conta parâmetros como conteúdos de violência extrema, nudez e apologia ao uso de drogas.
5: A advogada Tatiana Costa é mãe do Matheus, de 10 anos. Ela conta que, como toda criança, ele tem demonstrado um interesse crescente pelo ambiente digital, mas o acesso é por tempo limitado e com muita parcimônia.
6: Uma criança de 10 anos, ela não tem cognição para filtrar um vídeo que está passando no YouTube, porque são vídeos muito rápidos, com muita informação, muito colorido, muito ágeis, que a cabeça da criança não processa, não filtra aquilo que ela está vendo. Então, isso eu acho muito perigoso.
5: Para ajudar e proteger crianças e adolescentes de conteúdos inapropriados no ambiente digital, o governo do Brasil tem adotado uma série de medidas. No início deste mês, a plataforma de compartilhamento de vídeos, YouTube, foi reclassificada como não recomendada para menores de 16 anos, acima da indicação anterior de 14 anos. O secretário nacional de Direitos Digitais, Vitor Oliveira Fernandes, explica o que motivou a decisão.
7: Dentro dessa plataforma, tem crescido bastante conteúdos que vão de cenas de violência, tortura, mutilação, homicídio. Há muitos conteúdos que também envolvem consumo de substâncias lícitas e ilícitas, vídeos que mostram em parcerias de influenciadores com outros serviços, que são serviços restritos para maiores de 18 anos, como, por exemplo, serviços de casos de apostas.
5: A classificação indicativa tem caráter informativo e é destinada a pais responsáveis e à sociedade em geral. O agente da Polícia Civil do Distrito Federal e chefe da Seção de Investigação de Crimes Cibernéticos contra Crianças e Adolescentes, Roberto Vitor, destaca os crimes mais comuns envolvendo menores no ambiente digital.
8: O padrão que mais nos preocupa enquanto polícia é uma espécie de aliciamento progressivo. É o acesso às crianças e adolescentes a criação de uma cultura de segredo, e isso induz as crianças em erro para que elas, de alguma forma, sejam estimuladas a especificamente produzir conteúdo íntimo, fotos ou vídeos.
5: Além do YouTube, outras redes já haviam passado por ajustes na classificação indicativa. TikTok e Kawai, por exemplo, também foram reclassificadas para 16 anos. As mudanças fazem parte do Estatuto Digital da Criança e do Adolescente, sancionado pelo presidente Lula em setembro de 2025, com medidas voltadas à segurança online, proteção de dados, prevenção de riscos e responsabilização de plataformas por conteúdos ilícitos e práticas abusivas. Reportagem Gabriela Noronha.
2: E em tempos de telas, todo cuidado é pouco com crianças e adolescentes.
3: Para ajudar os responsáveis nessa missão, a população conta com um guia sobre o uso dos dispositivos digitais na infância e adolescência.
2: O guia orienta, por exemplo, sobre os riscos do uso excessivo de telas.
9: A estudante Esther Vitória de Almeida, de 13 anos, aprendeu na prática que a superexposição nas redes sociais pode ser perigosa. E depois de ser abordada por perfis suspeitos na internet, bloqueou a conta para que somente pessoas conhecidas tivessem acesso às suas postagens.
10: Muita gente muito mais velha começava a me seguir, começava a falar coisa, e é perigoso isso para quem não entende, né? Falei pros meus pais, cheguei a falar pra minha mãe, removi, mas eu acho que nem todo mundo tem essa mesma visão.
9: Dados do Comitê Gestor da Internet no Brasil apontam que 25 milhões de crianças e adolescentes acessam a internet no país e 98% deles usam o celular para se conectar. Mais de 80% têm perfis em redes sociais. E de olho na segurança das crianças e adolescentes, a Bruna Bezerra, professora de artes da escola em que a Esther estuda, começou um projeto para que alunos tivessem um olhar mais crítico ao navegar no mundo digital.
11: Para eles estarem consumindo um conteúdo verídico, tá ali verificando também em relação às fake news, se aquele conteúdo de fato vai ser sadio, né, para o conhecimento deles, incentivando essa prática do bom uso.
9: E para ajudar pais, responsáveis e educadores nesta missão, o governo do Brasil lançou um guia sobre o uso dos dispositivos digitais na infância e adolescência. O documento orienta, por exemplo, sobre os riscos do uso excessivo dos aparelhos, como atraso no desenvolvimento, sedentarismo e aumento nos níveis de ansiedade. O guia traz ainda informações sobre o tempo de tela adequado para cada idade. Crianças de 2 anos, por exemplo, não devem ser expostas a telas. Já para aquelas de 11 a 17 anos, a recomendação é de no máximo 3 horas diárias. O documento também reúne informações sobre a faixa etária ideal para cada conteúdo, direito à privacidade, educação midiática e uso pedagógico da internet e dos celulares. Ana Ungari Dalfobro, coordenadora-geral de Tecnologia e Inovação Básica do Ministério da Educação, explica a importância deste guia para a formação digital nas escolas.
12: Foi um material muito rico, construído pelo governo federal, com contribuição também da sociedade civil, e vem orientando muitas escolas a usarem ele exatamente como uma referência dentro desse tema de uso equilibrado das tecnologias digitais por crianças e adolescentes. Então foi um material pensado para as famílias, para os educadores, mas também para a sociedade de uma forma geral e para as empresas.
9: O guia de uso de dispositivos digitais está disponível na página da Secretaria de Comunicação Social do Governo do Brasil em www.gov.br/secom. Reportagem Graziele Bezerra.
3: E as políticas para a infância e juventude alcançaram 264 bilhões e 200 milhões de reais.
2: É o que aponta o relatório da Agenda Transversal Crianças e Adolescentes, divulgado pelo Ministério do Planejamento e Orçamento.
3: Do total, cerca de 121 bilhões de reais foram destinados à primeira infância, com a melhoria de infraestrutura de creches e a construção de novas unidades.
2: Já os recursos para a educação de crianças e adolescentes chegaram a 60 bilhões e 500 milhões de reais. E a saúde alcançou cerca de 7 bilhões e 500 milhões de reais.
3: mudanças na Política Nacional de Avaliação e Exames da Educação Básica.
2: Entre as novidades está a inscrição automática de concluintes da rede pública no Enem, o Exame Nacional do Ensino Médio.
3: Um dos objetivos é integrar o Enem ao SAEB, o Sistema de Avaliação da Educação Básica, que avalia o ensino no país.
13: O Ministério da Educação publicou novas normas complementares para execução da Política Nacional de Avaliação e Exames da Educação Básica. Entre as novidades está a integração do Enem ao SAEB com ações voltadas à ampliação do acesso e da participação dos estudantes no exame. Com a mudança a partir da edição de 2026, os concluintes da rede pública terão inscrição automática no Enem. O estudante deverá apenas confirmar a participação e selecionar opções como a língua estrangeira da prova e eventuais recursos de acessibilidade. Outra medida prevê ampliação dos locais de aplicação do exame em cerca de 10 mil escolas. Com isso, a estimativa é que 80% dos estudantes concluintes da rede pública realizem a prova na própria escola onde estudam. As iniciativas reforçam o papel do Enem como instrumento de avaliação da educação básica e de ampliação de oportunidades educacionais. A meta do Ministério da Educação é alcançar em 2026 pelo menos 70% de participação dos concluintes do ensino médio das redes públicas no exame. Reportagem Júlio César de Oliveira.
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2: Foi deflagrada a nova fase da operação com foco no combate à comunicação do crime organizado em presídios.
3: A ação foi realizada ao mesmo tempo em 15 estados e integra o programa Brasil contra o crime organizado.
2: O principal objetivo é retirar celulares e outros itens proibidos das unidades prisionais, interrompendo comunicações ilícitas realizadas de dentro dos presídios.
3: Ao longo da semana, a operação acontece em unidades prisionais a partir de critérios estratégicos e de inteligência definidos pelas forças de segurança pública.
2: A Operação Mute integra o programa Brasil contra o Crime Organizado, lançado pelo governo do Brasil na última semana.
3: Desde 2023, já foram retirados quase 8 mil aparelhos celulares das unidades penitenciárias.
2: E essas foram as notícias do governo do Brasil.
3: Uma realização da Secretaria de Comunicação Social da Presidência da República.
2: Com produção da empresa Brasil de Comunicação.
3: Fique agora com as notícias do Poder Judiciário e do Congresso Nacional. Uma boa noite.
2: Boa noite para você e até amanhã.
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16: Você vai ouvir agora notícias do Poder Judiciário.
17: Primeira turma do STF decide que é competência da Justiça do Trabalho julgar a ação que envolvia normas de medicina do trabalho.
18: Acordo entre CNJ e DPU visa proteger órfãos do feminicídio.
17: Quatro legendas exibem propaganda partidária nesta semana.
18: Boa noite, eu sou Marcela Luiza.
17: E eu sou Walter Lima.
18: É competência da Justiça do Trabalho julgar ação que envolva normas de saúde, higiene e medicina do trabalho.
17: O entendimento é da primeira turma do Supremo Tribunal Federal, Marta Ferreira.
19: O caso concreto envolve uma ação proposta pelo Ministério Público do Trabalho contra o Estado do Amazonas, cuja pretensão era observância e o cumprimento das normas de higiene e segurança dos trabalhadores vinculados ao Hospital Regional de Eirunepé. Em discussão, saber se é competência ou não da Justiça do Trabalho julgar esse processo. Mas a maioria da primeira turma entendeu que, em se tratando de ação que versa sobre o cumprimento de normas de saúde, higiene e medicina do trabalho, como é o caso do processo em análise, a competência é da Justiça do Trabalho, seguindo o voto do relator, o ministro Flávio Dino.
18: Em evento realizado no STF no Dia Nacional da Defensoria Pública, o Conselho Nacional de Justiça e a Defensoria Pública da União assinaram um acordo para proteger órfãos do feminicídio.
17: O CNJ vai recomendar aos tribunais estaduais que comuniquem às defensorias a existência de filhos vítimas desse tipo de crime para agilizar o pagamento da pensão especial prevista em lei.
18: Para o presidente do STF e do CNJ, ministro Edson Fachin, a parceria é importante para garantir a proteção de crianças e adolescentes.
17: Fachin também destacou que o acordo vai ampliar mecanismos de busca ativa e de acolhimento institucional.
18: Prova obtida legalmente em ação civil pode ser usada em investigação criminal, mesmo com extinção do processo original, sem julgamento do mérito.
17: Esse posicionamento é do STJ. Fátima Uchoa.
20: Uma gestora de investimentos pediu compartilhamento com inquérito da Polícia Federal de dados eletrônicos apreendidos em ação civil. Antes da efetivação da medida, a ação civil foi extinta sem resolução do mérito por ausência de interesse de agir. E o juízo criminal suspendeu o compartilhamento até uma definição final na esfera civil. A gestora impetrou o mandado de segurança, mas o TRF3 negou o pedido. No STJ, a maioria da sexta turma deu provimento ao recurso, considerando que a extinção da ação não torna automaticamente a prova inválida, já que não houve reconhecimento de ilicitude, nulidade ou irregularidade na obtenção do material. O voto que prevaleceu foi o do ministro Sebastião Reis Júnior.
18: Mais um dia de mutirão na Ilha do Marajó. Hoje foi no município de Melgaço.
17: Justiça do Trabalho leva serviços a moradores da região. Luma Soares.
21: Neste segundo dia, foram promovidas capacitações sobre combate ao trabalho escravo e exploração infantil, além de cursos de informática para estudantes da rede pública. Com cerca de 28 mil habitantes e grandes desafios de infraestrutura, Melgaço recebe apoio da Itinerância, que oferece serviços de justiça, cidadania e saúde. Até sexta-feira.
18: Nesta semana, os partidos União Brasil, Movimento Democrático Brasileiro, Progressistas e Partido Socialista Brasileiro vão exibir propaganda partidária no rádio e na TV, entre as 19h30 e 22h30.
17: As inserções serão transmitidas na terça-feira, quinta e sábado. Estevam Furtado.
22: O MDB terá o maior tempo de exibição na semana, 7 minutos e meio no total. O PSB terá 4 minutos de propaganda, divididos entre quinta e sábado. O PP exibirá 3 minutos de propaganda na terça-feira. Já a União Brasil terá uma inserção de 30 segundos, também na terça. A propaganda partidária serve para que os partidos apresentem ideias, mostrem ações no Congresso e falem sobre temas políticos e sociais.
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18: Uma boa noite.
17: E até amanhã.
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1: Eu sou Paula Groba.
2: E eu sou Humberto Pinheiro.
1: E estes são os destaques de hoje do Jornal do Senado, que começa agora.
2: Davi Alcolumbre confirma a sessão do Congresso para analisar vetos que impedem repasses a municípios.
1: O projeto no Senado pode liberar fabricação de medicamentos como Monjaro pelo SUS.
2: No Senado, o presidente do Banco Central defende mais autonomia e detalha ações em investigação sobre o Banco Master.
1: Boa noite.
2: Boa noite.
1: Em meio à pressão de prefeitos por mais verbas, o presidente do Congresso, Davi Alcolumbre, anunciou que vai convocar uma sessão conjunta para analisar vetos do presidente Lula que barram o repasse de recursos federais a municípios inadimplentes.
2: A medida pode beneficiar mais de 3 mil cidades. As informações com o repórter Márcio Maturana.
3: O presidente do Congresso, o senador Davi Alcolumbre, anunciou nesta terça-feira que vai convocar para os próximos dias uma sessão conjunta da Câmara e do Senado com a finalidade de analisar os vetos do presidente Lula ao projeto da Lei de Diretrizes Orçamentárias de 2025, que impedem mais de 3 mil municípios em dívida com a União de assinarem convênios para recebimento de recursos por meio de transferências voluntárias, programas, projetos ou emendas parlamentares. O presidente da Câmara dos Deputados, Hugo Mota, e o ministro das Relações Institucionais, José Guimarães, estavam ao lado de Davi no momento do anúncio.
4: Eu queria, Guimarães, com a compreensão do governo, e eu sei que nós teremos, e ao lado do presidente Hugo Mota, anunciar aqui na Marcha dos Prefeitos que nós vamos, ainda hoje, eu e o presidente Hugo, os líderes congressuais, os líderes do governo, organizar rapidamente uma sessão do Congresso Nacional para que a gente possa analisar esses vetos, derrubar esses vetos e entregar para mais de 3 mil municípios a possibilidade de acessarem mais recursos do Estado brasileiro.
3: O anúncio foi feito durante a 27ª Marcha à Brasília em Defesa dos Municípios, conhecida como Marcha dos Prefeitos. O evento acontece até esta quinta-feira, dia 21, reunindo mais de 3 mil gestores municipais e outras autoridades. O objetivo principal do evento é discutir investimentos, repasses e demandas dos municípios no Pacto Federativo.
1: E o Senado avançou em uma proposta para reduzir as perdas de grãos e aumentar a capacidade de estocagem no campo.
2: A Comissão de Desenvolvimento O Regional aprovou o projeto que cria o Programa de Armazenagem Rural, com financiamento para a construção de silos e armazéns nas propriedades. Repórter Maurício de Santi.
5: Com o objetivo de reduzir perdas na produção agrícola e melhorar a logística no campo, a Comissão de Desenvolvimento Regional aprovou uma proposta para ampliar a capacidade de armazenagem de grãos no país. O projeto prevê que 10% dos recursos dos fundos constitucionais do Norte, Nordeste e Centro-Oeste sejam destinados à construção de silos e armazéns dentro das propriedades rurais. O relator, senador Cid Gomes, do PSB do Ceará, afirmou que os debates na comissão mostraram a importância do investimento em armazenagem rural.
6: Nós entendemos que o projeto de lei número 1070 é uma iniciativa fundamental para o desenvolvimento do setor agrícola. A audiência pública e as sugestões legislativas revelaram que os bancos administradores dos fundos constitucionais já perceberam a relevância da armazenagem rural.
5: A criação do Programa de Armazenagem Rural, que tem como autora a senadora professora Dorinha Seabra, do União do Tocantins, segue agora para análise da Comissão de Assuntos Econômicos.
1: Em meio às investigações envolvendo o Banco Master, o presidente do Banco Central, Gabriel Galípolo, defendeu a atuação da instituição e cobrou do Senado a aprovação do projeto que garante mais autonomia financeira e orçamentária ao BC.
2: Galípolo participou nesta terça-feira de audiência na Comissão de Assuntos Econômicos. A reportagem é de Marcela Diniz.
7: Com 5 horas de audiência, Gabriel Galípolo falou desde política de juros até o escândalo do Banco Master. Sobre o caso, ele afirmou que o BC colabora com as investigações e agiu certo ao afastar os servidores Paulo Sérgio Souza e Beline Santana, suspeitos de atuar em favor do banqueiro Daniel Vorcaro.
8: Não cabe ao Banco Central julgar, vai ser a justiça que vai determinar o que realmente ocorreu, mas os indícios em si já foram algo que foi muito grave e que causou uma grande sensibilização por parte de todos os servidores, eu inclusive ali.
7: Os senadores apontaram falhas na governança do Banco Central. Eduardo Braga, do MDB do Amazonas, citou a falta de avaliação de risco em movimentações financeiras atípicas.
9: Nós tomamos tivemos um tombo no fundo garantidor, equivalente a um terço do que nós tínhamos de reserva, porque foi permitido exatamente que os ativos e aquisição nos últimos anos fosse feito fora da curva da média. E isso é responsabilidade do Banco Central.
7: Galípolo admitiu limitações operacionais. Disse que o Banco Central perdeu cerca de 1.200 servidores na última década, quando saltou o número de instituições a serem fiscalizadas. Ele pediu que o Senado aprove proposta que amplie a autonomia financeira e orçamentária do BC.
1: A senadora Tereza Leitão, do PT de Pernambuco, defendeu a aprovação do projeto que cria a Política Nacional de Minerais Críticos e Estratégicos. Segundo a parlamentar, o Brasil precisa transformar suas reservas minerais em vetor de desenvolvimento tecnológico, industrialização e fortalecimento da soberania nacional diante da crescente disputa internacional por terras raras e minerais estratégicos.
2: De acordo com Tereza Leitão, o país ocupa posição privilegiada no cenário global por concentrar uma das maiores reservas de terras raras do mundo. Ela ressaltou que o debate vai além da atividade mineradora e envolve temas como segurança energética, inovação tecnológica e autonomia econômica do Brasil.
10: Estamos legislando sobre a capacidade do Brasil decidir sobre seus próprios recursos naturais e de garantir que as riquezas nacionais beneficiem o povo brasileiro.
1: Já o senador Jaime Campos, do União de Mato Grosso, defendeu a criação de benefícios para estudantes que mantém em dia os pagamentos do Fundo de Financiamento Estudantil, o FIES. O parlamentar reconheceu a importância da nova etapa do Desenrola, programa federal voltado também à renegociação de dívidas do FIES, mas afirmou que os alunos adimplentes também precisam ser valorizados e estimulados.
2: Jaime Campos anunciou que vai apresentar uma emenda à medida provisória do programa para criar uma política permanente de incentivo aos bons pagadores, com medidas como redução de juros e condições mais vantajosas de financiamento. Segundo o senador, a proposta busca tornar o FIES mais justo, reduzir o endividamento estudantil e reconhecer quem cumpre regularmente seus compromissos financeiros.
11: Cria uma política permanente de valorização dos bons pagadores, por meio de incentivos financeiros, juros mais baixos e ampliação dos prazos, carências e mecanismo que preserva a adimplência dentro do programa. A lógica é simples: além de ajudar quem está endividado, é justo também premiar quem cumpriu corretamente com suas obrigações.
1: A liberação do Monjaro para crianças e adolescentes com diabetes tipo 2 reacendeu o debate sobre o acesso a medicamentos usados também no tratamento da obesidade.
2: No Senado, um projeto autoriza a fabricação desses remédios pelo SUS, mesmo durante a vigência da patente. As informações com o repórter Márcio Maturana.
12: O Monjaro, nome comercial do medicamento emagrecedor que usa a substância tirzepatida, foi liberado para crianças e adolescentes a partir dos 10 anos que precisam tratar diabetes tipo 2. A decisão da Agência Nacional de Vigilância Sanitária, Anvisa, já foi publicada no Diário Oficial da União. O cirurgião especialista em emagrecimento, José Afonso Salé, disse à equipe da Rádio Senado que a novidade é bem-vinda para o tratamento de obesidade e diabetes, mas ressaltou que é preciso cuidado.
13: O diagnóstico precisa ser feito por equipe médica especializada, a recomendação da dose e o acompanhamento desse tratamento e os suportes nutricionais e suportes de multivitamínicos são fundamentais.
12: O Senado analisa um projeto que permite ao governo autorizar a fabricação desse medicamento, mesmo que ele ainda esteja protegido por patente. A proposta prevê também a produção do remédio no Brasil e a ampliação do acesso ao tratamento da obesidade pelo Sistema Único de Saúde. A autora do projeto é a senadora doutora Eudócia, do PSDB de Alagoas.
14: A licença compulsória poderá ser adotada pelo Poder Executivo quando houver insuficiência de oferta, preços elevados e impacto relevante na saúde pública após análise da Anvisa.
12: Esse projeto precisa ser aprovado pela Comissão de Ciência e Tecnologia e pela Comissão de Assuntos Sociais antes de seguir para a votação na Câmara dos Deputados.
2: Com edição de Paulo Grova e trabalhos técnicos de João Lira, o Jornal do Senado fica por aqui. Acompanhe agora as notícias da Câmara dos Deputados. Boa noite.
1: Boa noite e até amanhã.
15: 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Comissão aprova garantia de direitos para mulheres da pesca artesanal.
16: Projeto autoriza faixas para o transporte coletivo privado de passageiros.
15: Deputados comentam ações em defesa do fortalecimento dos municípios.
17: Boa noite. Luísa Canziani, do União do Paraná, defende o fortalecimento dos municípios e afirma que as transformações do país começam nas cidades. Segundo ela, saúde, educação, infraestrutura e segurança dependem de políticas públicas voltadas à realidade local.
15: Luísa Canziani acredita que o desenvolvimento nacional exige apoio aos pequenos municípios e destaca a importância da atuação municipalista. Ela também cita o avanço de obras de infraestrutura no interior do Paraná como exemplo de investimento que impacta diretamente a população.
17: Charles Fernandes, do PSD, celebra os 186 anos de emancipação política do município de Palmas de Monte Alto, na Bahia. O congressista destaca a história da cidade e sua importância como base para outros municípios vizinhos, como Guanambi.
15: Charles Fernandes saúda a população e a gestão de Palmas de Monte Alto, reconhecendo o município como polo agrícola e econômico regional. Ele cita o envio de suas emendas como prova de seu compromisso com o desenvolvimento da cidade e agradece o título de cidadão honorário recebido.
17: João Daniel, do PT, celebra acordo de cooperação para obra de abastecimento de água na bacia leiteira do Alto Sertão de Sergipe, com investimento de mais de 600 milhões de reais dos governos federal e estadual. O deputado afirma que a adutora vai contribuir para o desenvolvimento regional.
15: João Daniel ressalta que o projeto fortalece a agricultura familiar, as áreas de reforma agrária e a economia do interior de Sergipe. Entre os municípios beneficiados, ele cita Canindé de São Francisco, Poço Redondo, Monte Alegre, Nossa Senhora da Glória e Porto da Folha.
17: Na avaliação de Marcelo Nilo, do Republicanos da Bahia, a população baiana enfrenta graves problemas nas áreas de emprego, educação e segurança pública. O deputado afirma que o estado vive uma das piores crises administrativas de sua história.
15: Marcelo Nilo chama a atenção ainda para a superlotação dos hospitais estaduais e relata que pacientes enfrentam condições precárias nos corredores das unidades de saúde. Segundo o parlamentar, falta sensibilidade e

0: Segurança em locais que são símbolos do Estado.
1: Valdenor Pereira, do PT, realça a pesquisa segundo a qual 67% dos baianos aprovam a gestão federal e 56% apoiam o governo da Bahia. Ele reforça também a tendência dos eleitores em votarem candidatos vinculados às atuais gestões, contra 10% de apoiadores da oposição.
0: Na visão de Valdenor Pereira, os dados refletem o reconhecimento dos avanços sociais e melhorias na qualidade de vida da população, alcançadas graças a políticas públicas e programas sociais. Ele se orgulha de fazer parte de um projeto que vem transformando a vida dos baianos.
1: Ícaro de Valmir, do Republicanos de Sergipe, homenageia a TV Atalaia pelos 51 anos de fundação, celebrados em 17 de maio. Ele reconhece o trabalho dos profissionais que mantêm a emissora próxima das comunidades, fortalecendo a democracia e contribuindo para a cidadania.
0: Capitão Alberto Neto, do PL do Amazonas, critica a política do governo federal para o setor elétrico. O deputado sustenta que, apesar de o país ter uma matriz elétrica majoritariamente renovável, ainda impõe custos aos consumidores por meio de subsídios e da contratação de energia mais cara.
1: Capitão Alberto Neto também questiona o uso de diesel para gerar energia no Amazonas, mesmo com a presença de grandes reservas de gás natural no estado. Ele alerta que o aumento da tarifa afeta famílias, comerciantes e produtores rurais, além de afastar investimentos externos.
0: Valmir Assunção, do PT, salienta a parceria entre os governos do estado e federal para fortalecer a agricultura familiar na Bahia. Ele destaca a entrega de 100 refrigeradores de leite e os 3 bilhões de reais investidos para a inclusão de povos tradicionais.
1: O deputado anuncia também a ordem de serviço para a pavimentação de 37 quilômetros da estrada que liga Uruçuca à Serra Grande, aguardada há 13 anos. Para Valmir Assunção, as ações criam oportunidades reais para fortalecer o povo baiano.
2: Agricultura.
0: Comissão da Câmara aprova a garantia de direitos para mulheres da pesca artesanal. A repórter Júlia Lopes tem mais detalhes.
3: A Comissão do Trabalho da Câmara dos Deputados aprovou um projeto que reconhece legalmente as mulheres que atuam na cadeia produtiva da pesca artesanal como trabalhadoras do setor. O objetivo é garantir acesso igualitário a direitos sociais e previdenciários. A pesca artesanal é exercida por pescadores e pescadoras profissionais de forma autônoma ou em regime de economia familiar, utilizando meios próprios de produção ou contratos de parceria com ou sem embarcações de pequeno porte. No texto, passam a ser reconhecidas como trabalhadoras da pesca artesanal as mulheres que atuam em atividades como preparo de redes, armadilhas e embarcações, captura, cultivo e manejo de organismos aquáticos, limpeza, salga e processamento do pescado e de seus derivados. Com a proposta, essas trabalhadoras poderão ter acesso a benefícios previdenciários como auxílio-doença, seguro-defeso e salário-maternidade. Atualmente, muitas delas não conseguem acesso aos direitos por não terem reconhecimento legal específico dentro da atividade. Para a relatora do projeto, deputada Rogéria Santos, do Republicanos da Bahia, a proposta representa um avanço na proteção social dessas mulheres.
4: Que apesar de trabalharem constantemente, elas não têm nenhum desses direitos. Exato, pelo simples fato de que a lei traduz o mar, o barco, a atividade que acontece dentro do mar. E quando você olha para elas, a atividade delas, a maioria delas acontece na terra, porque tem a ver com o beneficiamento em toda a cadeia produtiva.
3: A proposta que traz o reconhecimento legal para as mulheres que atuam na pesca artesanal está em análise na Comissão de Defesa dos Direitos da Mulher. Da Rádio Câmara de Brasília, Júlia Lopes.
1: Cobalcini, do MDB de Santa Catarina, menciona projetos considerados prioritários para o agronegócio, incluindo propostas sobre o seguro rural, a tributação do arrendamento e o apoio às cooperativas. Ele pede que o parlamento avance em medidas que fortaleçam a produção e deem mais segurança ao setor.
0: Cobalcini diz que os produtores rurais precisam de respaldo diante dos desafios enfrentados no campo, como eventos climáticos, quebra de safra e dificuldades de infraestrutura. Ele reforça que o agronegócio precisa de respeito e liberdade para trabalhar.
2: Trabalho.
1: Bom, Gás do PT do Rio Grande do Sul critica emenda ao projeto do fim da escala 6x1, que permite jornadas de até 52 horas semanais, além de adiar por até 10 anos a mudança no regime de trabalho. Ele aponta que as alterações descaracterizam a matéria original.

0: Bongás defende a redução da jornada de 44 para 40 horas semanais com escala 5x2, sem redução de salário. Ele afirma que o objetivo do fim da escala 6x1 é garantir mais tempo para convivência familiar, estudo, descanso e lazer, sem perda de direitos para os trabalhadores.
1: Socorro Nery, do PP do Acre, condena declarações feitas por vereadores de São Paulo contra professores em greve no município. A deputada afirma que a mobilização da categoria é legítima, porque cobra dignidade, reajuste salarial e respeito ao trabalho realizado nas escolas públicas.
0: Socorro Nery apresentou na Comissão de Educação uma moção de repúdio contra os responsáveis pelas ofensas. Ela ressalta que a liberdade de expressão não pode servir para humilhar trabalhadores da educação, nem para desqualificar a luta dos professores por melhores condições de trabalho.
2: Transportes.
1: Projeto que permite a utilização de faixas exclusivas para o transporte coletivo privado de passageiros avança na Câmara. O texto está na última etapa de análise na Comissão de Constituição e Justiça e a repórter Maria Neves tem os detalhes.
3: Aprovado na Comissão de Viação e Transportes, projeto que permite a utilização de faixas exclusivas no trânsito por transporte privado coletivo de passageiros, está em análise na Comissão de Constituição e Justiça da Câmara dos Deputados. Para utilizar as faixas exclusivas, o veículo deve ter capacidade de transportar pelo menos 25 pessoas e contar com autorização do poder público. De acordo com o relator na Comissão de Viação e Transportes, deputado Ricardo Aires, do Republicanos do Tocantins, a proposta vai contribuir para a redução do número de veículos individuais nas vias públicas.
4: A gente está falando de assegurar maior fluidez no trânsito das grandes cidades. O que a gente quer é incentivar que aqueles que utilizam o transporte coletivo de uma maneira em geral possam utilizar dessas faixas exclusivas para chegarem mais rápido ao seu destino, fazendo com que as faixas comuns sejam também alcançadas, liberando o trânsito para quem faz o seu uso do seu carro particular.
3: Autor do projeto, o deputado Guilherme Uchoa, do PSD de Pernambuco, argumenta que a lei da mobilidade urbana já permite que a regulamentação do transporte de cargas e de passageiros priorize os aspectos coletivos. Da Rádio Câmara de Brasília, Maria Neves.
0: Pompeu de Matos, do PDT do Rio Grande do Sul, cobra a continuidade das obras de duplicação da BR-386, conhecida como Estrada da Produção. O deputado demonstra preocupação com o atraso no início das intervenções em dois trechos da rodovia que liga Porto Alegre às regiões norte e noroeste do estado.
1: Pompeu de Matos afirma que o pedido da concessionária para adiar o início das obras prejudica o desenvolvimento regional e compromete a segurança dos motoristas. O parlamentar informa que acionou a ANTT para cobrar esclarecimentos sobre o cronograma da duplicação.
2: Justiça.
0: Helder Salomão, do PT do Espírito Santo, questiona as explicações de lideranças da direita a respeito do financiamento para filmes sobre o ex-presidente Jair Bolsonaro. Ele salienta que o valor de R$ 134 milhões de reais exige investigação por superar o orçamento de produções reconhecidas internacionalmente.
1: Helder Salomão afirma que as justificativas apresentadas após a divulgação de conversas com o banqueiro Daniel Vorcaro não esclarecem o assunto. Ele argumenta que o caso reforça suspeitas de irregularidades na transferência de recursos.
0: O Tony de Paula, do PSD do Rio de Janeiro, compara os impactos das declarações de diferentes candidatos à presidência da República sobre o mercado financeiro, para alertar a direita sobre o risco de derrota nas próximas eleições devido ao desgaste ético de suas lideranças.
1: O Tony de Paula menciona possíveis relações espúrias envolvendo lideranças do campo conservador com o aporte de 2 bilhões de reais de aposentados e pensionistas no fundo do Banco Master. Ele defende o afastamento da direita de figuras polêmicas para garantir seu projeto político.
0: Ana Paula Lima, do PT de Santa Catarina, avalia que áudios, negociações financeiras e transferências internacionais divulgados reforçam os vínculos entre integrantes da família Bolsonaro e o Banco Master.
1: A parlamentar sustenta que houve contradições de pessoas ligadas ao caso e critica a atuação de integrantes da oposição. Ana Paula Lima afirma ainda que os fatos revelados desmontaram narrativas anteriores sobre a ausência de relação de determinados políticos com Daniel Vorcaro.
0: Eli Borges, do Republicanos do Tocantins, conclama a sociedade a investigar o passado e a ficha limpa de todos os candidatos antes de decidir o voto nas eleições. Ele alerta contra mentiras em redes sociais e pediu que o cidadão não aceite frases prontas.
1: Para o deputado, o Brasil vive um tempo de injustiças e condenações advindas de versões distorcidas de fatos, enquanto recursos da saúde são desviados sem as devidas condenações. Eli Borges reforça que o poder emana do povo e que cabe aos eleitores decidirem os rumos do país.
0: Para Maria do Rosário, do PT do Rio Grande do Sul, novas revelações sobre o Banco Master apontaram vínculos entre integrantes da família Bolsonaro e Daniel Vorcaro. Segundo ela, áudios e movimentações financeiras reforçam suspeitas apuradas pelas autoridades.
1: Maria do Rosário também critica declarações de aliados políticos ligados ao caso e aponta contradições sobre pedidos de recursos e relações com o empresário investigado. Ela afirma ainda que os desdobramentos do caso enfraquecem versões apresentadas anteriormente.
0: Nelson Barbudo, do Podemos de Mato Grosso, defendeu a honra de líderes da direita contra ataques proferidos na tribuna da casa. Ele criticou ainda o silêncio da esquerda sobre denúncias de corrupção envolvendo o governo e afirmou que o país passa por uma crise econômica.
1: Nelson Barbudo alega que estatais como os Correios sofrem com a má administração. O congressista conclamou líderes religiosos a rejeitarem ideias progressistas que, segundo sua leitura, destroem famílias e a classe média nacional.
0: Alfredinho, do PT de São Paulo, rebate declarações do senador Flávio Bolsonaro sobre o caso envolvendo o Banco Master. Segundo o deputado, os desdobramentos das investigações indicam que envolvidos distorcem os fatos para confundir a opinião pública.
1: Alfredinho também questiona a falta de transparência em relação ao financiamento de uma produção cinematográfica sobre o ex-presidente Jair Bolsonaro. Para ele, as suspeitas enfraquecem o discurso de moralidade adotado pela oposição.
2: Segurança Pública.
0: Aloysio Mendes, do Republicanos do Maranhão, cobra do Senado a votação da proposta que reduz a maioridade penal no país. O deputado ressalta que a medida já foi aprovada pela Câmara e, segundo ele, atende a uma demanda da sociedade.
1: Para Aloysio Mendes, a legislação atual favorece a impunidade de adolescentes envolvidos em crimes violentos, como homicídios e estupros. O parlamentar argumenta que jovens com direito ao voto também devem responder criminalmente por seus atos.
2: Direitos Humanos.
0: Soraya Santos, do PL do Rio de Janeiro, destaca o Maio Laranja e alerta sobre o aumento do abuso infantil no país. Ela pede vigilância permanente de famílias, escolas e da sociedade na proteção das crianças que muitas vezes, pela tenra idade, não conseguem verbalizar a violência.
1: Segundo dados do Ministério da Justiça, nos três primeiros meses do ano, o Brasil registrou mais de 13 mil estupros de vulneráveis. Soraya Santos alerta que a maioria dos abusos ocorre nos círculos próximos da criança, tornando a infância um período marcado por dor e sofrimento.
2: Saúde.
0: Câmara aprova assistência especial para mães de recém-nascidos com deficiência. A repórter Sofia Peçanha explica quais as condições.
5: A Câmara dos Deputados aprovou o projeto que torna obrigatória a assistência especial fornecida às mães de recém-nascidos com deficiência ou doença crônica que exige um tratamento continuado. A proposta prevê que maternidades, casas de parto e hospitais da rede pública e privada forneçam orientações por escrito sobre os cuidados necessários com a criança e também uma lista de instituições, associações e órgãos públicos especializados no atendimento a pessoas com deficiência ou patologias específicas. A relatora da proposta na Comissão de Defesa dos Direitos da Mulher foi a deputada Leda Borges, do Republicanos de Goiás. Ela destacou a importância do acesso à informação para as famílias.
6: Trata-se, sobretudo, da democratização do acesso às informações qualificadas sobre a deficiência ou patologia constatada na criança em tenra idade. Esse dado é fundamental, pois na maior parte dos casos, essa criança precisará de acompanhamento pelo resto da vida.
5: O autor do projeto original, o deputado Duarte Júnior, do Avante do Maranhão, afirma que o nascimento de uma criança com deficiência ou patologia crônica pode gerar um grande impacto emocional, físico e financeiro para a família, mas que a assistência especial a essas mães pode contribuir para a melhoria da qualidade de vida da criança e favorecer sua inclusão social. Durante a votação na Comissão de Constituição e Justiça, a relatora, a deputada Lindsay da Mata, do PSB da Bahia, afirmou que a medida pode trazer mais segurança às mães no momento do diagnóstico.
7: Isso vai dar mais segurança nesse momento de tanta fragilidade que a mãe passa com essa descoberta da dificuldade do seu filho, para que ela possa levá-lo a pessoas especializadas que possam realmente assegurar o tratamento dele e o apoio psicológico dela.
5: O projeto que obriga hospitais, maternidades e casas de parto, público e privados, a oferecer assistência especial a mães de recém-nascidos com deficiência ou doença crônica que exijam tratamento continuado, foi aprovado por todas as comissões da Câmara e será analisado agora pelo Senado. Da Rádio Câmara de Brasília, Sofia Peçanha.
2: Ciência e tecnologia.
1: Flávio Nogueira, do PT do Piauí, reproduz comunicado do Vaticano que defende a inovação tecnológica com a preservação da capacidade humana de pensar e refletir. Ele aponta que a primeira encíclica do Papa Leão XIV recoloca a dignidade humana no centro do debate sobre inteligência artificial.
0: Flávio Nogueira lembra que a Igreja Católica já se manifestou em outros momentos da história sobre mudanças que afetaram profundamente a sociedade, como durante a Revolução Industrial. Ele reforça que a inteligência artificial deve servir ao ser humano e não o contrário.
2: Votação.
1: A pauta da semana na Câmara inclui projetos que tentam conter a crise na alta dos combustíveis e também que aumentam as penas para vários crimes de natureza sexual previstos no Estatuto da Criança e do Adolescente.
0: A análise das propostas começou no final da tarde no plenário da Câmara. A edição de amanhã vai trazer detalhes sobre as votações.
1: Termina agora o Jornal Câmara dos Deputados com trabalhos técnicos de Everson Urani e apresentação de José Carlos Andrade.
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0: No ar, com mais um Detona Mix pra você nesta terça-feira. Vem comigo, eu sou o Diego Elias, fico com você por aqui nas próximas horas pra tocar o melhor som pop de todos os tempos, reunindo aqui grandes nomes com grandes clássicos e, claro, lançamentos pra você curtir aqui com a gente também. Tá preparado aí? Então bora detonar tudo!
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0: A playlist tá preparada aqui pra você nesta terça-feira com Ed Sheeran, Rihanna, também com Sugar Hill, Sofia Carson, Di Ferreiro no cenário nacional, ainda tem mais com Dux, Fiuk, Canetaria e muitos outros nomes pra você curtir aqui o grande som pop do momento. Bora lá, Detona Mix!
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0: A gente começa nesta terça-feira com Demi Lovato, Low Rise Jeans.

0: Fechando a primeira sequência com ela, Miley Cyrus com Lenny Wilson, Younger You, ainda teve Ed Sheeran, Thinking Out Loud, Rihanna com Calvin Harris, We Found Love, aqui na sequência da melhor. Detona Mix. E ó, é só a primeira sequência, tem muito mais.
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0: Fim.
1: De Ferreiro, fechando muito bem mais uma sequência pra você. Além do Fim, também teve Pink Panthers e Ice Spice, Boys Aliar, e ó, Liz Serafim com Neil Rogers, Unforgiven, Sofia Carson, Applause, aqui na sequência, bom demais. Detona Mix. E eu tenho muito mais pra você, segura aí.
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0: Essa é uma bomba, hein? Fala sério, Santi Stan On My Screen. Ainda teve com Joy Corporation, Audax, Kylo Son, Mylon Peace. E também tocamos Kate Urban com Long Hot Summer aqui na sua sintonia. 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É o Detona Mix que tem muito mais pra você já já.
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3: Detona tudo com Dan L. Hart, com Dua Lipa, Two Hearts.